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Tá aí a música bonita na voz de Milionário e José Rico. De longe também se ama. 9:06, 9:06. Vamos abrindo aqui a segunda hora, né? A programação do A Noite é Nossa. A gente vai na sua companhia por aqui até às 22 horas. Com uma boa música que segue tocando e, claro, atendendo sempre o seu pedido também. Através do 54984-352490. Vamos com o sucesso aqui da banda Terceira Dimensão, que vai lá para nossa ouvinte Clarice, ligada conosco, oferecendo música para o seu esposo, para nós aqui da rádio também. Então vai aquele abraço para vocês aí, tudo de bom. E já vamos tocar a música Madrugada Fria. Sucesso aí com Terceira Dimensão, a gente roda e deixa eu ver, pedir uma aqui que é do trio Parada Dura. Tranquilo, então daqui a pouquinho a gente já toca por aqui também. Depois a gente roda Sucesso Gauchesco, né, que vai lá pro nosso amigo Beto, lá em São Domingos do Sul, na nossa sintonia nesta noite chuvosa aí de terça-feira. Abração especial aí, valeu pela companhia, pela participação de sempre. Na sequência a gente roda também sucesso aí do Porca Véia, a música Gineteada, e depois o Romance do Pito Apagado. Também já está programada, em seguidinha a gente roda

ingresso aí de Volney Gomes. Volney Gomes e grupo Cantando Rio Grande. Já tá programado aqui, já vamos rodar. E assim a gente vai dando sequência na programação, sempre com uma boa música, para você que sintoniza a 107.3. Tá aí, Terceira Dimensão na primeira Madrugada Fria. Depois, sucesso aí do trio Parada Dura na sequência.

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2: E assim seguimos na programação. A música segue por aqui, né? Vamos abrindo aqui a última meia hora da programação do A Noite é Nossa, mas eu sigo por aqui na sua companhia até às 22 horas. Vamos com o sucesso dos atuais. Antes de ir embora, depois, música bonita aí na voz do Amado Batista na sequência.

Ah, e essa música bonita, né? Mãe Natureza, na voz de Milionário José Rico. Também sucesso com André Renner e Banda. E assim a gente vai finalizando por aqui. A programação do A Noite é Nossa, desta terça-feira. Vou ficando por aqui, deixando meu abraço, desejando pra você uma abençoada noite, agradecendo sempre o carinho da sua companhia. Fique ligado, né, que a programação aqui da Amizade FM tem sequência e a música segue tocando por aqui, noite adentro. Eu volto amanhã, quarta-feira, a partir das 5 horas da tarde. A gente está de volta aqui na programação, tá bom? Forte abraço pra você, até amanhã.

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0: E aí, galera, eu sou a Gabi Lutai e essa foi a versão de Namoro de Inverno. Os meus amigos, Israel Rodolfo.
1: É,
0: e a gente veio aqui na House pra fazer esse cover mais que especial. Porque assim, né, fazer o cover com os caras, os donos da parada, é diferente.
1: Que honra pra gente, hein?
0: Pra mim, ó, obrigada de coração.
1: Obrigado, Gabi.
0: E se vocês gostaram muito e quiserem assistir o clipe da...

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1: E fechando aí mais um bloco musical aqui do nosso Conexão Classe A, nesta noite de terça-feira, com ele, Billy Idol, Eyes Without a Face, sucesso pra você do ano de 1984, tá? E detalhe, essa balada marcante dos anos 80, ela tem um título inspirado no cinema, pois é, o cantor Billy Idol tirou esse nome de um filme, um famoso filme de terror, inclusive, do ano de 1960. E além disso, sabe aquela voz feminina angelical que canta em francês no fundo aí do refrão? É a namorada dele, da época no caso, né? A dançarina Perry Lister. Ficou bacana, né? E tá aí pra você recordar mais um clássico dos anos 80 aqui no nosso Conexão Classe A, que inclusive também a partir de agora dá as boas-vindas aos ouvintes, aos queridos ouvintes da Rádio Amizade FM, na frequência 107.3, que a partir deste horário passa também a receber a nossa programação, passa a receber a nossa Conexão Rádio Web em sua grade também de horário, sempre das 22 horas à meia-noite. Então, para você que está neste momento acompanhando a nossa programação através da Rádio Amizade, receba o meu abraço, receba o meu carinho e os meus votos, é claro, para que você possa ter uma excelente noite, que você possa aproveitar ao máximo aqui o nosso Conexão Classe A, que está trazendo mais uma trilha sonora especial para mais um fim de noite na sua companhia, para você que acompanha aqui a nossa programação. Um grande abraço para você.

tá aí pra você mais um sucesso que, além de fazer parte aqui da trilha sonora do nosso Conexão Classe A, também fez parte aí da trilha sonora da vida de muita gente. É o Boys On, No Matter What, fechando mais um bloco musical aqui do nosso Conexão Classe A. Bom, e essa canção, inclusive, ela tem uma origem teatral fantástica, tá? Ela foi composta, inclusive, pelo lendário Andrew Weber, o mesmo criador do Fantasma da Ópera. Pois é, o grupo Boys On gravou a versão hip-hop e ela acabou se tornando o single mais vendido aí de toda a história da banda, quebrando recordes em vários países europeus. Que coisa incrível, né? 10 horas 23 minutos, que você possa estar em ótima companhia curtindo aqui o nosso Conexão Classe A e que a sua noite possa sim também ser muito especial aí, embalada pelas músicas que a gente vem tocando aqui para você. E, inclusive, também você pode participar com a gente através do nosso WhatsApp e mandar para cá a sua sugestão musical. Código de área 54 99946-8472. Vou repetir para você. Código de área 54 99946-8472. Temos também aqui mais algumas participações. Esse programa é uma terapia para o fim de noite. Parabéns pela locução e pelo repertório classe A. É a Sandra de Goiânia. Ei, Sandra, uma excelente noite para você. Obrigado pelo carinho, pela sua companhia também, tá bom? Um abraço para você. Finalmente, um programa de rádio com músicas de verdade para acalmar a mente. Sou ouvinte fiel, é o Renato de Brasília. Renato, obrigado pelo carinho, uma excelente noite para você também. E para todo o pessoal que está aí acompanhando a gente, seja através da internet, na Conexão Rádio Web, ou então também, é claro, acompanhando a gente através da Rádio Amizade FM em 107.3. Para todos vocês, uma excelente noite de terça-feira acompanhando aqui o nosso Conexão Classe A.

Mais um grande sucesso para você aqui no nosso Conexão Classe A, do ano de 1994, né? Com o Bruce Springsteen, Street of Philadelphia, fechando mais um bloco musical aqui de nossa programação. E te digo mais, essa obra-prima, ela foi composta especialmente, né, para a trilha do filme Philadelphia, estrelado por Tom Hanks e também o Denzel Washington. O sucesso foi tão gigantesco que a música rendeu aí ao Bruce Springsteen um Oscar de melhor canção original e 4 prêmios Grammy no ano seguinte. Sucesso, né? Inclusive, devo confessar que para mim também traz boas lembranças esse sucesso aí do ano de 1994. Aliás, 1994, tempo bom, né? Que não volta mais. Também tem saudade daquela época? Comenta com a gente, participa, interage aqui no nosso Conexão Classe A através do nosso WhatsApp. 549-9946-8472 para você interagir com a gente, para você falar com a gente nesta noite de terça-feira, mandar também a sua sugestão musical aqui pro Conexão. E também não esquece, tá, de colocar pra gente a cidade, o lugar, a região de onde você está acompanhando aqui a nossa programação, tá bom? Para você que tá através da internet, para você através do rádio, na Amizade FM. Reforço aqui novamente, é claro, o meu desejo de uma excelente noite para você acompanhando a nossa programação e a mais essa trilha sonora que, claro, de modo muito especial, sendo feita aí com todo carinho, especialmente para você, ouvinte de nossa programação.

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1: E no nosso Conexão Classe A, tá aí pra você, KC Sunshine Band, Please Don't Go, sucesso pra você recordar o ano de 1979, tá? E essa canção marcou uma grande mudança para o grupo, inclusive, tá? Conhecidos mundialmente por fazerem todo mundo dançar com os hits rápidos, né? Da era disco, eles surpreenderam a todos ao lançar esta balada romântica, super lenta, inclusive gostosa de ouvir, né? A aposta deu tão certo que ela se tornou aí o primeiro lugar da Billboard na década de 1980. Também não é pra menos. É muito bom escutar essas músicas, não é verdade? Voltar no tempo, relembrar bons momentos, ou seja, se inspirar através de belas canções que não só marcaram, mas continuam fazendo parte da vida de muita gente até hoje. Digo isso porque quando você escuta uma música em particular e ela tem aquele poder de levar você, de fazer você parar e voltar no tempo, relembrando aquela belíssima passagem aí da sua vida, quer dizer que ela ainda continua marcando, sim, sem sombra de dúvidas, né? Uma ótima noite para você acompanhando aqui o nosso Conexão Classe A e esta seleção especial de grandes clássicos, exclusivamente únicas para você que acompanha o nosso Conexão Classe A.

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2: E essa aí com certeza foi mais uma, né? Do ano de 1973 com o Steve Miller Band. É o The Joker. Ó, essa faixa, inclusive, ela detém um recorde mundial impressionante no Guinness Book, tá? Pois é, o livro dos recordes. Ela conquistou o primeiro lugar nas paradas britânicas no ano de 1990, 16 anos depois, após o seu lançamento original, né? Tudo graças a um enorme sucesso de um comercial de televisão. Imagine você. Bom, um comercial de televisão da marca de jeans Levi's, que a usou aí a canção como trilha sonora, ou seja, fez esse sucesso emplacar e ganhar aí então essa premiação no ano de 1990, ou seja, de fato, 16 anos depois do seu lançamento. Isso é que é sorte, hein? Também, né? Vamos seguindo por aqui com a nossa programação. Agora 11 horas 1 minuto, entrando, portanto, oficialmente na nossa última hora de hoje, desta edição do nosso Conexão Classe A. A gente vai novamente, é claro, sempre cumprimentando você, que está aí do outro lado, através da internet, ouvindo através da Conexão Rádio Web e também você ouvindo através da Rádio Amizade FM.

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1: 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Cry for Help é sucesso para você do ano de 1991, tá? E essa canção, ela marcou uma grande virada, inclusive também na carreira desse cantor aí, querendo se distanciar do pop dançante dos anos 80. Bom, ele deixou crescer o cabelo, adotou um estilo mais maduro e compôs esta linda balada aí com forte influência da música gospel, inclusive cantando com um coral de igreja de verdade gravado aí no fundo do refrão que você pode ouvir nesta belíssima canção. Bom, e para você que continua comigo nesta jornada noite adentro, o meu muito obrigado pela sua companhia e também pelo seu prestígio. Olha, confesso, tá? É um privilégio saber que o Conexão Classe A está aí dividindo esse momento de silêncio e paz junto com você nesta noite de terça-feira.

e tá aí mais uma balada romântica pra você do ano de 1996, Kennedy e o Babyface, com esse sucesso Every Time I Close My Eyes, fechando mais um bloco musical aqui nesta noite de terça-feira. Bom, essa balada romântica espetacular que você acabou de ouvir aqui em nossa programação reuniu aí um verdadeiro time de peso, né, dos anos 90, além da voz marcante do produtor Babyface e do solo inconfundível do saxofone do Kennedy, a faixa traz também ninguém menos que a diva Mariah Carey fazendo os vocais de apoio e os agudos ao fundo aí no final da música. Belíssima, né? Bom, agora são 11 horas e 28 minutos. Inclusive também obrigado a você que estica a noite aí na nossa sintonia. Madrugada dentro com a sua melhor companhia, seja na Rádio Web, nossa conexão Rádio Web, ou então também para você que está acompanhando a gente através do rádio, na Amizade FM em 107.3. Para você que não tem pressa e sabe também, é claro, apreciar a boa música, um grande abraço e uma ótima noite para você também.

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1: E aí pra você, mais um sucesso do ano de 1987 com o Cookie Robin, Just Around the Corner, fechando mais um bloco musical aqui de nossa programação. E olha, se a gente fosse aprofundar um pouquinho mais sobre esta música aí, ou seja, essa canção, ela traz uma mensagem linda de esperança, superação e também recomeço, tá? Ou seja, a letra fala sobre aquele momento em que uma pessoa está passando por um período difícil, né? Também escuro e cheio de incertezas na vida, mas sabe que a virada de chave e a felicidade estão muito próximas, ou seja, logo ali na esquina, que é inclusive a tradução aí do título, Just Around the Corner. Bom, é uma música perfeita para confortar e dar forças a quem precisa enfrentar os problemas de cabeça erguida. Bom, aliás, é a dica que eu trago para você nesse momento, tá? Tá com algum problema, então não baixe a cabeça. Cabeça erguida e, claro, sempre com o foco em que amanhã pode ser melhor, tá bom? Uma excelente noite para você acompanhando nossa conexão Classe A. Para você também que interagiu com a gente aí, mandando a sua sugestão musical aqui para nossa programação. Para você, um excelente fim de noite e faço questão de repetir, tá? Que prazer, que privilégio ter você na nossa companhia, acompanhando aqui a nossa programação, seja através da internet ou então também você que está nos acompanhando nesse momento através das ondas do rádio da Amizade FM na frequência 107.3. Um delicioso, um grande apertado abraço para você.

mais um sucesso para você que do nosso Conexão Classe A, agora com ela, a Beck and Hill, fechando inclusive também mais edição hoje, né? Com o sucesso Forever Young. Inclusive, esta emocionante canção é uma releitura acústica e também intimista do gigantesco hino aí, que todo mundo conhece, do ano de 1984, pela banda alemã Alphaville. Ou seja, a cantora gravou essa versão especialmente para ser a trilha sonora de uma famosa campanha publicitária de Natal do McDonald's, pois é, no Reino Unido. E parte do dinheiro arrecadado com os downloads digitais foi destinado a instituições que combatem a fome e distribuem alimentos naquela região. Interessante, né? Bom, clássico aí para fechar essa edição de hoje aqui do nosso Conexão Classe A. Novamente agradecendo o carinho da sua companhia, para você que acompanhou, para você que ficou até agora junto comigo, acompanhando a mais uma trilha sonora aqui de nossa programação, através da internet e também através do rádio na Amizade FM. A todos vocês, o meu grande abraço, o meu muitíssimo também obrigado pelo carinho de vocês. E amanhã, se Papai do Céu permitir, a partir das 9 da noite, tem mais Conexão Classe A para você aqui na nossa Conexão Rádio Web, tá bom? Fiquem todos com Deus, um grande abraço e até o nosso próximo programa.

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Teodoro Sampaio, Paixão Proibida, 6:41, 6:41, programação do Campo e Cidade aqui nas Ondas da Amizade, quarta-feira, 12 de agosto de 2026. Bom dia, bom dia, bom dia, com paz, saúde e alegria, o que eu desejo para você, meu amigo, para você, minha amiga, em toda a grande região, acompanhando a programação da Amizade, em casa, é, levantando, você ainda esticado aí, escutando a rádio, escutando um pouco da chuva também, que vem de vez em quando, hein? É, afinal, aí, praticamente a noite toda, né? Se escutava aí um barulhinho de chuva, hein? E você que já tá aí a caminho dos seus compromissos, pegando a estrada, deixando o asfalto, vai devagar, muita calma, não apura muito, porque tá úmido aí, hein? Você que já está na lida, você que tá tomando um café, tá tomando um chimarrão, afinal, ligar na programação da Amizade, uma excelente quarta-feira, quartou em metade da semana, uma boa semana que segue, e tamo junto em mais uma programação até às 8:30, eu e você, você e eu. 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Maravilha, agora são 6:43 da manhã. Vamos com mais música. Padre Ezequiel, Não Estou Só.

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4: Vamos seguindo em frente com a programação. Agora são 6h51 da manhã, 6h51. Tá na Amizade, tá de bem com a vida. Nós seguimos na parceria até as 8h30 com o Campo e Cidade. 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Bom dia, trabalhador, bom dia, trabalhadora do campo da cidade. 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Bom dia, trabalhador, bom dia, trabalhadora. Vamos com mais música enquanto chove uma chuva tranquila aqui por Davi Canabarro. E pra quem tem que sair de casa, vai firme aí, né? Te atraca que são 6h53 da manhã. Não adianta esperar, se tem lida, tem que fazer. Se não, fica pra depois, aí acumula e cansa mais. Então vamos meter com os dois pés juntos aí. Banda Mercosul, Coração de Rapariga. Depois também tem a banda Os Manuais, Me Chama de Amor.

Participação de luto. A funerária Mossi, juntamente com os filhos Larissa, Vitor Cassiano e Vitória Emanuele, genro Rafael, a mãe Darcy de Almeida em memória, o pai Cassiano Fernandes de Lima em memória, com pesar comunicam o falecimento de Simone de Almeida Rosa, com 42 anos. Seu corpo está sendo velado na capela mortuária de Siríaco. Horário da celebração da esperança e sepultamentos a divulgar. Com pesar noticiamos o falecimento de Simone de Almeida Rosa, com 42 anos de idade.

0: Vamos trazendo na programação a previsão do tempo. 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Hoje, quarta-feira, 12 de agosto, teremos mínima de 10, a máxima chega aos 16 graus. Mínima de 10, a máxima chega aos 16 graus. Uma previsão de 19 milímetros de chuva é aqui para a nossa região. Para a quinta-feira, dia 13, nublado com chuva forte. Mínima de 12, a máxima chega aos 19 graus. Mínima de 12, a máxima chega aos 19 graus. E há uma previsão de 40 milímetros de chuva para amanhã, quinta-feira. Mínima de 12, a máxima chega aos 19 graus. E há uma previsão de 40 milímetros de chuva para amanhã. Para sexta-feira, dia 14 de agosto, teremos mínima de 15, a máxima chega aos 18 graus. Mínima de 15, a máxima chega aos 18 graus. E o sol, há a possibilidade do sol aparecer, então, na sexta-feira, dia 14 de agosto. 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
0: Vamos que vamos, devagar e continuado. Agora são 7 horas e 5 minutos. Rádio Amizade, Campo e Cidade, nós vamos aqui palmeando por ungo pra você que tá matando também conosco aí, você que já tá lidando, vamos que vamos, hein? É quarta-feira, tá chovendo aí, aqui tá chovendo, hein? Mas não dá nada, é previsão, mês de agosto, hein? E tá tranquilo, por enquanto aí já estamos, hoje é 12 de agosto, as previsões aí são mais favoráveis ainda, hein? Não sei se é bom ou é ruim, né? Nessas épocas aí, às vezes é pra fazer frio, faz mais calor, mas até o dia 26 aí, não tem mais previsão de frio, hein? Tendência de aumentar a previsão aí para os próximos dias. Aí, passar o mês de agosto, se tudo der certo, dá pra pensar já no final de ano e no ano novo, 2027, né? Pouco bom, hein? 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

Não perca a hora, são 7h21 da manhã, 7h21. Vamos prosseguindo com mais música, mais também a participação do ouvinte. Manda sua mensagem 984-35-2490 pelo WhatsApp, a sua mensagem escrita ou em áudio, ou também 3351-1277. Nós batemos um papo aí, se entendemos, né? Na prosa, daí você pode pedir a sua música do Rio Grande aí neste espaço. É às 8h30 da manhã. Alô, nossa amiga Ivone Cuiava de Muliterno, para sua irmã Marilene Cuiava Moretti, da cidade de Casca. Alô, Marilene Cuiava Moretti, da cidade de Casca. Tá recebendo os parabéns da sua irmã Ivone Cuiava. E parabenizando aí pelo dia do aniversário, mais uma rosa sendo colhida no Jardim da Vida. E a música depois aí é com Wilson Paim, parabéns crioulo. E nesta sexta-feira, dia 14 de agosto, tem mais uma edição do programa Fique Sabendo, em um diálogo franco com a região da produção. A partir das 8 da manhã, apresentação, esse amigo de vocês, Elias Moreira, uma voz a serviço da região. 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Nós vamos estar conversando com o prefeito municipal de Davi Carabarro, Lauro Antônio Benedetti, numa conversa específica aí, referente a poucos dias, né? As fortes chuvas e que causaram bastante transtorno, começando aqui pela cidade, algumas ruas e também danificando aí várias estradas do município de Davi Carabarro. E aí o prefeito vai contar como foi lidado com essa situação e como está aí os trabalhos, né? Com certeza ele já tem muita coisa para ajeitar aqui e ali, pessoal aí cobrando da administração, entradas aí de lavouras, estradas principais, aquela coisa toda aí. E aí o prefeito vai estar falando nesse sentido aí, uma conversa referente a este momento aí das fortes chuvas há poucos dias e como foi lidado com essa situação e está sendo aí até conseguir recuperar aí da melhor forma os acessos aí do interior. São 7h24 da manhã, tem mais música?

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5: É ainda no berço, na volta do mate ou no trabalho, já é confirmado a maior audiência na programação das 18 horas da Rádio Amizade, Campo e Cidade, comunicação, esse amigo de vocês, Elias Moreira, de rachar a chincha, né? Tá chovendo aí, aqui tá chovendo, hein? Cuidado aí com a lida, né? Pra não resbalar no barro aí e machucar a sambiqueira, né? 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

Vamos trazendo mais música na programação, nos acompanhando na manhã. Nosso amigo Jonas de Lima, aí da Canhada Funda Moliterno, homem que é caminhoneiro aí, né? Percorre aí alguns estados do Brasil, mas agora tá de folga por uns dias. E tá aí na casa do pai, né? E da mãe, a dona Margareta, o João de Lima, tá com a família também, a esposa, os filhos. O João tá curtindo aí a nora, o filho, os netos, né? Só alegria. Lá em Canhada Funda, dia 6 de setembro, tem a grande festa em honra à padroeira. É dia 6 de setembro, toma nota aí no teu calendário de festa, na tua mente, e não esqueça, em 6 de setembro, a festa é na Canhada Funda Moliterno, vai ser de rachar a chincha, hein? Já no sábado, aquele almoço, e no domingo, a grande festa, com a animação da banda Os Manuais.

0: Bom dia, meu amigo Elias Moreira. Aqui é o Canídia, tudo bem? Eu gostaria de pedir uma música e oferecer para meus amigos, minhas amigas, meus amigos violeiros, gaiteiros, que gostam muito dessa velho milongueiro, a mulher do baile. Ei, lasqueira. Obrigado, amigo. Valeu, um abraço.
1: O Canídia aí, o homem parece que... Tá preparado, né? É, mais um pouco aí é locutor Canídia, hein? O homem tem jeito aí pra prosear. Fala compassado, bem declarado. Locutor Canídia. Tem mais participação aqui?
2: Bom dia, compadre Elias. Tudo bem? Tudo certo? Viu? Manda aí socando o canjico. Que hoje é o dia, né? De Deus, o livre esse tempo, velho. Não tem mais quem lida, é uma loucura. Depois das 9 eu tô por casa. Se quiser vir matear, quer vir matear aí depois das 9. Das 8 às 9 eu tenho compromisso, né? Fazer uma academiazinha aí que faz bem pro corpo, né? Mas veja aí, se puder, pra nós botar uns causos em dia, tranquilo aí, tá? Apareça.
1: Ó, o velhinho aí, Sargento Vomar, né? O sargento, é, o velhinho quer se manter em forma, né? Quer se manter guri, né? Só branquinho o cabelo, mas nada que uma tinta não faça ficar da cor dos 18 de novo, né? E daí o rosto passa uma maquiagem ali, uma pomada ali, já dá um brilho mais, né? E de academia, né? Nossa! Obrigado pela companhia aí. Nosso amigo Sargento Vomar, né? E vai preparando o tacho aí, né? Vai preparando o tacho, que agora na semana Farroupilha aí, que não tá muito longe, né? Temos que comer uma boia de fundamento, né? E fazer mais um gaitaço aí através da zona da Rádio Amizade também. Bom, tem que fazer bufar a coisa aí, né? Agora na sexta-feira o prefeito Lauro vem por aqui, concedeu entrevista e já vamos alinhar, vai, pra mais uma live, mais um gaitaço aí. Daí dessa vez não vai poder fartar boia, né? Temos que comer uma boia, né? Aí os gaiteiros ficam mais com pressão aí nos braços pra puxar a sanfona, né? Vamos com música. Vem chegando então o Tibúrcio da Estância com o João Luiz Correia socando canjica.

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7: 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Participação de luto. 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Celebração da esperança e sepultamento serão divulgados. Com pesar comunicamos o falecimento de Simone de Almeida Rosa, com 42 anos.
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5: 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Vamos trazendo a previsão do tempo aqui na programação. Hoje, quarta-feira, quartou, hein? 12 de agosto, tem previsão de chuva. É, chuva na quarta-feira. Finalizou a noite de terça, né? Pra quarta, na madrugada, se escutava uma chuvinha. E continua aqui por Davi Canabarro chovendo, sem dúvida, em toda a região. A previsão se confirmando. Mínima de 10, a máxima chega aos 16 graus. Mínima de 10, a máxima chega aos 16 graus. E há uma previsão de 19 milímetros de chuva para hoje. E para amanhã, quinta-feira, tem previsão aí de 40 milímetros. E a máxima chega aos 19 graus, a mínima de 12, a máxima chega aos 19 graus amanhã na quinta-feira, e é uma previsão de 40 milímetros. 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

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Bueno, nós vamos aqui trazendo mais música. Alô, nosso amigo Zequinha, lá na chapeação do Zequinha, na área industrial ali em Siríaco. Tá com fogo velho bufando lá, não é? E o chimarrão velho mais espumado que virilha de égua em final de carreira. Né? E também tá por lá o nosso amigo Dazinho do Santos Ferraz, hein? O Dazinho que trabalha no transporte escolar, não é? Faz uma rota aí no interior de Siríaco todo dia, hein? De manhã e de tarde. E sempre na companhia da amizade, hein? Pegando os alunos para trazer pro colégio. Alô, Dazinho do Santos Ferraz. Obrigado pela audiência sempre. Tá lá com o Zequinha botando os caos em dia, né? Pro Dazinho vai chegando essa com Juraci Ribeiro, Bugil do Chaleira Preto. O Dazinho que é meio metido a gaiteiro também, né? Ele floreia uma gaita, hein? Se ele pegar uma gaita, ele não passa vergonha. Ele dá umas floreadas aí, né? Sai no compasso do Bugil. Aproveitando o embalo também aqui, mandando um abraço para o meu amigo Bateria. Alô, Bateria! Bateria é conhecido aí na região, né? É, o Bateria, grande eletricista, da melhor procedência. 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Aquele abraço ao Bateria, já tá de mate pronto na companhia da amizade. 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
5: 8:19, 8:19. Vamos agradecendo o carinho e a audiência de todos, desejando uma excelente quarta-feira. Para quem tá de lida aí, tá se atracando. É, pegando um pouco de chuva aí, não é? E você que tá de boa, né? Tomando mate ao redor do fogão, né? Já mateou, já tomou um café, agora tá aí olhando a chuva que cai, não é? E assim a programação da Amizade nas 18 horas. Continue ligado, tem sequência a programação e nós voltamos amanhã a partir das 6 ao sabor de um mate novo. Fica Grupo Cordiona, uma flor que eu conheci, Leonardo Gaúcho Macho e também João de Almeida Neto, as razões do Boca Braba. Grande abraço, bom dia.

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0: 8h44.
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3: Bom dia, 8h45, uma ótima manhã para você de quarta-feira, uma ótima quarta, uma ótima manhã, uma ótima tarde, uma ótima noite. Você que nos ouve, nos acompanha durante toda a programação especial, todas as manhãs, tardes e noites, todos os dias com a gente, muito obrigada sempre pelo carinho. Começamos por aqui, mais uma Manhã Amiga, nesta manhã de quarta-feira, chuvosa, né, aqui na nossa cidade, tempo com chuva. Hoje é dia 12 de agosto de 2026, 12 de agosto, Dia Internacional da Juventude. Também dia do cortador de cana, Dia Nacional das Artes. Morte de João Paulo, cantor da dupla sertaneja João Paulo e Daniel, lá em 1997. Também, Botafogo é fundado em 1904. Também foi fundada a primeira escola de samba em 1928. Também paraguaios estão à beira da rendição em 1869. Hoje também, dia de São João, Bez Chams. Faltando 141 dias para o ano de 2027. 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

participação de você, ouvinte. Nós seguimos com a programação especial de todos os dias. Você pode nos chamar no WhatsApp 984-35-2490 ou também ligar pra gente 3351-1277, o nosso telefone fixo.

Acompanha com a gente a programação especial, então, e sucesso, que a gente roda pra você, começando com Ginegeno Bate Coxa. Bom dia, bom dia, bom dia. Eu sou Rosane, neste espaço com você até o meio-dia. Então, se ligue com a gente. Temos também o nosso momento mensagem às 11 horas, nossa previsãozinha do tempo de todos os dias. Sucesso sertanejo, nacional e internacional, e também as bandinhas.

0: da chuva. 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

0: Olha, que emoção para nós, hein? Rio Negro e Solimões, o sucesso do Brasil, carrega a bandeira da música sertaneja há muitos e muitos anos e ainda vai por muitos e muitos anos. Nós estamos honrados. Obrigado pela presença. Grandes
1: valeu,
0: amigos,
1: Felipe, valeu, Falcão.
0: Grandes profissionais. A gente está muito feliz, muito feliz.
1: Parabéns.

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4: Trevé, você sabe que tem gente que tem o poder de mentir, né? Eu vou te contar uma besteira, que a gente tem o poder de cair nelas aí.

0: Valeu, Emílio Eduardo.
1: Valeu, Emílio. Só
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0: seguimos, vamos com música, vamos com banda Shimon, feliz aniversário. Essa vai especialmente do pai, Juraci, oferecendo para o filho Fernando, que hoje está de aniversário. Parabéns ao nosso amigo Fernando Guadagnin. Recebe a homenagem especial de toda a família, especialmente do pai, Juraci. Vamos de banda Shimon, feliz aniversário. Parabéns ao Fernando, muitos e muitos anos de vida, saúde e alegrias.
1: 10 e 6.

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10:22, 10:22, lembrando que o sacerdote Jonatas Miranda estará atendendo na cidade de Muliterno hoje, então não estará fazendo atendimento aqui na nossa cidade, e estará então na cidade de Muliterno, sacerdote Jonatas Miranda. 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

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Por aqui o sucesso sertanejo, por aqui também o sucesso nacional e internacional e bandinhas. Rogério e Regiane na programação. Eu amo ela. Abraço grande pro nosso amigo Clauzir, lá de Lagoa Vermelha, tá ouvindo a nossa programação. Diz que tá chovendo hoje, não dá pra trabalhar, então ouve a nossa programação e toma um mate com a gente. Bom dia a todo o pessoal de Lagoa Vermelha.

0: sucesso de Rogério e Regiane na programação especial da Amizade. 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Vamos de música também, da irmã Ivone e do cunhado Volmir, para Marilene de Casca, que aniversaria hoje. Desejam a ela muitas e muitas felicidades, muitos anos de vida. Parabéns a Marilene lá de Casca, ouvindo a nossa programação, e recebe a homenagem com todo carinho da irmã Ivone e também do cunhado Volmir. Renan Júnior, bênção divina.
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Essa programação pra você tem banda Passarela, Não Case Com Ele. Depois pra nossa amiga Adriana, o sucesso Morena Misteriosa, banda Céu e Cantos.

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0: Sucesso! Tá tudo bem que nada da Nube Azul na programação da Amizade. Tem a Ed aqui no nosso estúdio. 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
0: 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Intervalinho comercial, já voltamos com o nosso momento mensagem, já daqui a pouquinho para você.
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seguimos a nossa programação com chuva, né? Bastante chuva aqui na nossa cidade. Como está o tempo aí na tua, né? Aqui bastante chuva, daqui a pouquinho também tem a nossa previsãozinha do tempo. Vamos ficar sabendo como é que fica o tempo para os próximos dias e também quantos milímetros ainda estão por vir. 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

22 minutos, 11:02, já já pra você o nosso momento mensagem. 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

0: nosso momento mensagem de hoje. 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
1: 11:04.
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0: Nosso momento, mensagem todas as manhãs, todos os dias. Às 11 horas, sempre com uma mensagem de reflexão para sua vida e sempre também. 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E a nossa mensagem de hoje, a fonte de água viva. No centro de um povoado havia um grande poço. As pessoas não iam lá só para tirar a água. O poço era muito mais. Era o centro da pequena comunidade. Lá se encontravam para falar de novidades, de acontecimentos. Lá também recebiam as visitas e se reuniam as crianças para brincar. Ao redor do poço, o líder administrava a justiça. Quando duas pessoas tinham uma polêmica, eram acompanhadas até lá para reconciliar-se. Como sinal dessa reconciliação, tomavam juntas um copo de água bem fresca. Uma noite, inimigos entraram no povoado. Pretendiam expulsar o povo e, para isso, não usaram armas. Lançaram lixo e imundície no poço para, então, envenená-lo. De manhã cedo, quando as mulheres foram buscar a água, viram, então, aquela catástrofe. E a notícia então se espalhou rapidamente. O horror de todos foi muito grande. Os inimigos haviam ferido a comunidade em seu ponto mais sensível. Os moradores logo disseram: se o poço está envenenado, não podemos mais então ficar aqui. Recolhemos o gado, recolhemos nossos bens e procuremos então outro lugar. E muitos pensaram da mesma forma. Mas o líder pediu para que o escutassem um momento. Não desanimeis. Não precisamos abandonar o nosso povoado porque o inimigo nos agrediu. A água do fundo do poço é mais poderosa que o veneno dos homens. Porque ela vem da profundidade, é pura e cheia de vida. Ela limpará nosso poço a partir de dentro. Vamos tirar as sujeiras maiores e deixemos sair a água envenenada. Tenham confiança na força da água viva. O poço será restituído definitivamente. Os habitantes do povoado, então, deixaram-se convencer. Da melhor forma possível, tiraram pó, lixo, sujeira e deixaram que a água se limpasse por si só. E a espera foi proveitosa. Após algum tempo, a água que brotou do interior limpou e recuperou o poço, devolvendo-lhe a vida.

E o que podemos tirar de reflexão dessa nossa mensagem de hoje? A questão é que no interior de cada um de nós também tem uma fonte poderosa. E essa fonte poderosa, ela é muito mais forte que as forças negativas que muitas e muitas vezes vêm de fora. E será que você sabe qual seria essa fonte? Essa fonte é Deus. É Deus que vive em cada pessoa. Jesus um dia disse à samaritana: a água que eu darei se converterá em água viva, que brota para a vida eterna. Então que nós possamos entender com essa mensagem de hoje, que muitas vezes, né, a água da vida, da nossa vida, pode estar impura. Pode não estar como a gente gostaria. Mas devemos nós lembrar que tem algo muito grande ainda dentro de nós. Algo que nos limpa, algo que nos cura, algo que traz novamente a paz que tanto buscamos. Então não desista quando muitas e muitas batalhas chegarem na sua vida. Tenha certeza de que essa fonte que existe dentro de você, que é a fonte do otimismo, que é a fonte de Deus, que é fonte de luz segura para a nossa vida, no momento certo nos guiará e nos dará a água mais límpida para que possamos matar a nossa sede.

otimismo. Deus é esta fonte viva dentro de nós. E Ele quer que realmente a gente tenha mudanças. Que a gente seja diferente. Né? E que muitas vezes a gente entenda que estar limpo significa estar na sua presença. Então, nunca esqueça, né, desta super fonte que existe dentro de nós. É uma fonte inesgotável, né? Porque o amor de Deus é inesgotável. O amor de Deus não termina e nunca nos deixará. Basta que a gente lembre, né? Basta que a gente tome esta água, que é a água da vida. Então, esta foi a nossa linda mensagem de hoje para você. A fonte de água viva. Grande abraço, em especial a você que nos ouve, ouvinte, você que nos acompanha, você que todos os dias está aí ligadinho com a gente nessa parte especial, né, do nosso Momento Mensagem. Voltamos amanhã, quinta-feira, com mais um Momento Mensagem a partir das 11 horas para você. Obrigada pelo carinho também, pela preferência. Siga com a gente, daqui a pouquinho tem mais pedidos musicais aqui na nossa programação.

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2: Previsãozinha do tempo para você que tá ligadinho com a gente acompanhando a nossa programação e para hoje, né? Hoje quarta-feira nós teremos aí chuva forte de manhã, aberturas de sol à tarde, pancadas de chuva que vão até à noite.

Temperaturas entre 10 e 16 graus, 19,4 milímetros, né, para hoje. Aí teremos essa previsãozinha de 19,4 milímetros. Para amanhã, quinta-feira, vamos ver como é que fica o tempo. Nublado e chuva forte durante o dia. À noite, a chuva diminui de intensidade, mas não para. Previsãozinha de 40 milímetros para amanhã. Temperaturas entre 12 e 19 graus. Para sexta-feira, sol e nuvens com períodos de céu nublado e noite com pancadas de chuva. Temperaturas entre 15 e 18 graus para sexta-feira e 0,3 milímetros de chuva. Essa foi a nossa previsãozinha do tempo para você. Tá aí para hoje, então, né? Quase 20 milímetros. Para amanhã, bastante chuva também. Bastante umidade, mas tempo é tempo. Neste momento aqui na nossa cidade, 14 graus a temperatura. Vamos de música. Quero mandar um abraço grande para o nosso amigo Juscelir lá de Marau, tá acompanhando a nossa programação também, diz que hoje tá difícil aí o trabalho, né? Então tá só ouvindo a nossa programação. Um abraço grande aos nossos ouvintes queridos lá de Marau. Roda aí pro nosso amigo Sucesso, nosso amor tá bagunçado. Aqui na programação, Sucesso então, do Love do Forró.

0: Te amo e não te quero. Grupo Carisma na programação especial da amizade. 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
0: Quero mandar um abraço grande pro pessoal da BV Agrícola, pessoal lá de Casca, ligadinho com a gente. Quero mandar um abraço grande também pro seu Salísio e também pro seu Celásio, eles que estão sempre ouvindo a programação especial da amizade, acompanhando a nossa programação. Alô, pessoal da BV Agrícola, meu abraço grande para vocês na cidade de Casca. Abraço também ao nosso querido amigo Salísio da Mecânica Cerbaro, sempre também acompanhando a nossa programação, e também o nosso amigo Celásio, que também é ouvinte e tá sempre ligadinho com a gente.
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0: Corpo e alma na programação, alô meu amor!

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9: E vou ficando por aqui com o espaço de programação. Deixo na última para o nosso amigo Alencar, lá de Lagoa Vermelha, um pedacinho aí de San Marino, Latinha da Goteira. Abraço ao nosso amigo Alencar. Deixo depois para você o programa Cristo é a Solução desta quarta-feira. Meu abraço grande para você. Obrigada pela companhia. Te espero amanhã a partir das 8h30. Tô de volta.
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0: programa Cristo é a Solução, da Igreja Evangélica Assembleia de Deus, na direção do pastor João Clóvis Gonçalves, desejando a todos uma ótima programação.
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Queremos cumprimentar a todos com a paz do Senhor Jesus. Esse que vos fala, pastor Giovanni Lopes, hoje fazendo o programa Cristo é a Solução, representando nosso companheiro, pastor João Clóvis Gonçalves, que há mais de 20 anos está no ar com o programa Cristo é a Solução, aqui na Rádio Amizade. Nós queremos fazer leitura num versículo da Palavra de Deus, que nós encontramos no livro de Atos dos Apóstolos, capítulo de número 19, e verso 11, que nos diz assim: e Deus, pelas mãos de Paulo, fazia maravilhas extraordinárias, de sorte que até os lenços e aventais se levavam do seu corpo aos enfermos, e as enfermidades fugiam deles, e os espíritos malignos saíam. Com esses versículos da Palavra de Deus, estamos dando início então ao programa Cristo a Solução, e nós estaremos ouvindo um louvor neste momento, o cantor Fernandinho.

Nós queremos neste momento mandar um abraço muito especial aos nossos irmãos ali de Mato Castelhano, nosso irmão que sempre está na escuta da programação, nosso irmão Azolar. Deus abençoe aí de Mato Castelhano, os nossos irmãos, enfim, do Mato Castelhano. Também mandar um abraço muito especial à nossa irmã Terezinha, Paim, que está no, escutando o programa. Deus abençoe a irmã Terezinha, está pedindo oração em seu favor. Irmã Maria Xavier, Deus abençoe a irmã Maria Xavier, irmã Ivanir, irmão Jovino, que estão na escuta da programação. Deus abençoe também os nossos irmãos ali da cidade Muliterno, que está na escuta da nossa programação. Queremos mandar um abraço muito especial ao nosso atendente ali da congregação, juntamente com o irmão Josias, nosso irmão Cleimar, irmão Josias, enfim, irmã Débora, irmã Elizabeth. Também mandar um abraço muito especial à irmã Isabel, que está na programação também de hoje, escutando. Os nossos irmãos da linha Borges, os nossos irmãos aqui de Vanine, Casca, enfim, de toda a região, que estão na escuta da nossa programação. Deus abençoe. Deus tem uma bênção muito especial para cada um de você que está aí na escuta da nossa programação. Estamos também pelo Facebook da rádio e pelo Facebook do pastor Giovanni Lopes. Nós queremos, neste momento, também dar os nossos avisos de culto de hoje. Hoje nós teremos um grande culto aqui na cidade de Davi Canabarro, onde estarei presente na direção deste culto, ministrando uma palavra de Deus para a vida dos nossos irmãos, nossas irmãs que estarão no culto hoje à noite. Não perca, Deus tem uma palavra para a sua vida, Deus tem uma bênção para a sua família. Também queremos, neste momento, dizer a todos os nossos irmãos que sexta-feira nós temos também o nosso culto da família aqui em Davi Canabarro. A nossa igreja está situada aqui na rua Vacaria, número 825. Hoje à noite também teremos um grande culto do propósito ali na cidade Muliterno, onde estará o pastor Emanuel Lopes, equipe, num grande culto aí de adoração e louvor a Deus. Falar em Muliterno, nós estamos recebendo uma mensagem aqui do irmão Flávio e da irmã Andriele, que estão na escuta também da programação aí na cidade de Muliterno. Deus abençoe o irmão Flávio, irmã Andriele, todos os irmãos que estão na escuta da programação. Hoje à noite, então, às 19h30, um grande culto do propósito. Sábado, nós teremos um grande culto também aí na cidade de Muliterno, na rua Santos Dumont, bem na entrada da cidade, onde está situada a nossa igreja Assembleia de Deus. Também queremos avisar os nossos irmãos da Cruz Altinha. Sábado à tarde, às 14h30, estaremos ali para juntos adorar a Jesus num grande culto, juntamente com o irmão Euclides, com o irmão Fernando, onde Deus tem uma palavra para a sua vida. Também queremos avisar os nossos irmãos da linha Borges. Se for possível, amanhã à noite estaremos ali num grande culto com os irmãos, servindo a Santa Ceia para os nossos irmãos ali da linha Borges. Nós queremos também dizer aos irmãos que domingo à noite nós teremos um grande culto da família no nosso templo sede, na rua Joaquim Ribeiro Neto, número 600, na cidade de Siríaco, onde estaremos ali para cultuar a Deus e receber as bênçãos da parte do Senhor Jesus. Nossos cultos ali na nossa sede é terça-feira à noite, às 19h30, culto de ensino da palavra de Deus. Quinta-feira, culto da vitória a cargo das nossas irmãs do Circo de Oração. Sábado, culto da juventude, e domingo sempre o culto da família. Nós vamos ouvir parte do louvor e eu volto depois para trazer uma palavra de Deus para a sua vida.

Quero mandar um abraço muito especial também ao evangelista irmão João Marcos, que está na escuta da programação. Também um abraço muito especial à minha esposa, a pastora Indiara, também, que está na escuta da programação de hoje, juntamente com meu filho Emanuela, minha nora, Gidiane. Deus abençoe os nossa família que está na escuta da programação. Também o irmão Valdemar Antunes, que está na escuta da programação. Deus abençoe o irmão Valdemar. Tantas outras pessoas que mandam mensagem para nós, que Deus abençoe a vida dos nossos queridos e amados irmãos. Nós lemos uma palavra de Deus aqui no livro de Atos dos Apóstolos, capítulo 19, e o verso de número 11 e 12, onde está registrado algo que aconteceu na cidade de Éfeso, na terceira viagem missionária do apóstolo Paulo, quando ele prega o evangelho e Deus realiza grandes milagres na cidade de Éfeso. Quando nós olhamos esse texto e contexto, nós podemos ver que Deus, ele inspirou o apóstolo Paulo para realizar obras extraordinárias na cidade de Éfeso. O Espírito Santo é quem impulsionou, o Espírito Santo é quem usou. A Bíblia nos diz que Apolo fica em Corinto e este apóstolo chamado apóstolo Paulo vai nas regiões e começa a ministrar a palavra de Deus, a visitar sinagogas. E a Bíblia nos diz que ele chega então em Éfeso, na sua terceira viagem missionária, e ele encontra alguns discípulos. Isso está registrado no capítulo 19, em verso de número 1. O que é um discípulo? Um discípulo é aquele que aprende com o mestre. Um discípulo é aquele que ouve os ensinamentos. E esses discípulos tinham ouvido o ensinamento de João. E a Bíblia nos diz que eles foram então batizados com o batismo do arrependimento. Mas é interessante em dizer aos irmãos que quando Paulo chega em Éfeso, ele faz uma pergunta: recebeste vós já o Espírito Santo quando crestes? E eles disseram: nós nem ainda ouvimos que haja Espírito Santo. E Paulo então começa a ministrar para eles na sinagoga, e por 2 meses ele está ali ministrando a palavra de Deus, fazendo a obra do Senhor, e muitas pessoas creram, mas alguns começaram a perseguir o apóstolo Paulo. Mas a Bíblia nos diz que aqueles que creram foram batizados em nome de Jesus. Paulo coloca as mãos sobre eles e eles recebem o Espírito Santo. E eles começam a falar em línguas estranhas e profetizar. E a Bíblia nos diz no capítulo 19, verso de número 7, que eram ao todo 12 varões. E a Bíblia nos diz que, passando então 3 meses, houve uma perseguição, e ele deixa a sinagoga e vai para uma escola de um certo tirano. E ali, no espaço de 2 anos, ele começa a ensinar aqueles discípulos, ele começa a ministrar sobre o reino de Deus, sobre aqueles discípulos, e preparar aqueles discípulos para fazer a obra. E a Bíblia nos diz que foi algo extraordinário naqueles 2 anos, de maneira que todos os habitantes da Ásia ouviram a palavra do Senhor Jesus, tanto judeus como grego. E a Bíblia diz que pelas mãos de Paulo, então, fazia Deus milagres extraordinários. Então nós queremos dizer nesta manhã no programa: Cristo é a solução. Cada um de nós somos escolhidos por Deus. E quando nós somos escolhidos por Deus, principalmente quando nós entregamos a nossa vida a Jesus, aceitamos a Ele, somos batizados nas águas, depois do batismo nas águas, buscamos o batismo no Espírito Santo, recebemos uma autoridade de Deus como o apóstolo Paulo recebeu, e Deus com certeza vai nos usar como usou Paulo em Éfeso.
que ele colocava as mãos sobre os enfermos e os enfermos eram curados. Maravilhas extraordinárias aconteciam. No verso 12 nos diz que de sorte que até os lenços e aventais que levavam do seu corpo aos enfermos, as enfermidades fugiam deles e os espíritos malignos saíam. Quando eu olho esse texto, eu me lembro do próprio Jesus. Quando uma mulher estava sofrendo há 12 anos com fluxo de sangue, com uma hemorragia, já tinha gastado todo o seu dinheiro, já tinha ido em vários médicos, não tiveram a solução para ela. Mas ela ouviu falar de Jesus, ela disse: tão somente chegar, tocar na orla do seu vestido, eu vou ficar curado, eu vou ser curado da minha enfermidade. E foi isso que aconteceu. Ela vai e toca, não nas mãos de Jesus, não no rosto de Jesus, mas ela toca nas vestes de Jesus. E na mesma hora saiu virtude. E aquela virtude estancou aquela hemorragia daquela mulher. Aquela mulher ficou curada na mesma hora ao toque nas vestes de Jesus. E a Bíblia nos diz que Jesus olha para ver quem tinha recebido o milagre, porque ele sabia que dele tinha saído virtude. E aquela mulher se apresenta para Jesus. Quando eu olho na palavra de Deus, eu vejo o apóstolo Pedro. Pedro também foi um homem usado por Deus. A Bíblia nos diz que a sombra de Pedro curava os enfermos. Ele passava na rua, o sol projetava no seu corpo, a sombra aparecia, as pessoas que passavam eram atingidas com a sombra de Pedro e os enfermos eram curados, pessoas recebiam cura divina. E Paulo em Éfeso revolucionou aquela cidade. Sofreu perseguição, sofreu luta, mas Deus revolucionou Éfeso e muitas pessoas se converteram, a ponto que a Bíblia diz que até as pessoas que tinham espírito malignos eram libertos. As pessoas se convertiam ao Senhor Jesus. E nesta manhã eu quero orar por você. Está acompanhando o nosso pastor Valnei de Oliveira, que está ali na cidade de Siríaco, mais na Cruz Altinha, né? Ouvindo a programação. Terezinha, Exídio, também estão na escuta da programação. Estaremos orando em nome de Jesus por vocês e mandar um abraço muito especial. Você que está escutando a programação e está passando por um momento difícil na sua vida, estou aqui agora para levantar um clamor em teu favor. Jesus vai operar um milagre na sua vida e uma nova história Deus vai realizar na sua vida. Quem sabe a tua história é uma história de dor, de sofrimento e de luta, mas Deus muda a tua história agora. Entregue a sua vida ao Senhor Jesus, aceita Ele como único, suficiente e salvador da sua alma. Você que está afastado do Evangelho, volte para Jesus. Querido Deus, em nome de Jesus, eu estou orando por esta pessoa que está sofrendo, que está vivendo uma história de desespero, uma história de sofrimento, a doença, os males estão sobre a sua vida. Mas em nome de Jesus, o Senhor é o Senhor da virtude. Assim como aquela mulher tocou nas vestes de Jesus e foi curada, pela fé a pessoa estará tocando no Senhor agora e o milagre estará acontecendo. Passa, Senhor, dentro desta casa, passa, Senhor, aí onde esta pessoa está me ouvindo e toca nesta pessoa e que essa pessoa receba o teu milagre, a tua cura e a tua libertação, no nome de Jesus, amém e amém. Estamos encerrando a nossa programação de hoje. Que Deus abençoe, um abraço muito especial, pastor João Clóvis, que está na escuta da programação ali na cidade de Osório. Deus abençoe e até a próxima programação, se assim Deus nos permitir.

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0: Obrigado, Diego. Vitor Hugo.
1: Obrigado, Bruno e Marrone, por aceitar o convite e cantar essa moda linda com a gente.
2: Alô, meninos, sucesso pra vocês.
3: Ô, moçada.
4: Obrigado a vocês, viu?
1: Muito obrigado.
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do Thierry aqui na programação da Amizade, meio dia 17, boa tarde pra você que tá ligado aqui na programação da 107.3. Obrigado pela sua companhia, carinho, audiência, né? A gente segue junto até as 17 horas nesta quarta-feira, hoje é quarta, né? Dia 12 de agosto de 2026.

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1: De volta na amizade, agora 12:35, mandar um alô especial. Nossa amiga Diana mandou música pra Ana Mara, pra Jaque Juarez, todo o pessoal que tá na audiência. De uma música do Christian Ralph, Nova York, tá chegando por aqui agora 12:35.

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2: 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De volta aqui na Amizade, um forte abraço, obrigado pela companhia. Agora 12 faltando para uma. Felipe Rodrigo aqui na programação, tem muita música boa por aqui até às 17 horas. Tarde demais na Amizade. Um abraço para você, uma excelente quarta-feira, meio de semana, já passando rápido demais também essa semana, né? É um dia maravilhoso, dia chuvoso, né? Choveu bastante aí durante a madrugada, inclusive também, né? Um forte abraço para você que se liga conosco. 11 graus de temperatura nessa quarta-feira, dia 12 de agosto.

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0: situação.
1: Obrigado, Marília.
0: Obrigada, meu amor.
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4: De volta na Amizade, graças a Deus por esse dia, né? Mais um dia especial. Deus é maravilhoso, Deus é bom demais. Já fez tua oração hoje? Não fez ainda? Meu Deus do céu, tá esperando o quê, meu filho, minha filha? Ore, né? Peça pro Senhor abençoar o teu dia, para que as coisas vão bem e aconteçam da forma certa, né? Só esses dias eu tava falando com um amigo, né? Aqui de Davi, e ele joga futebol e tal, né? E aí o pessoal, né, geralmente ora o Pai Nosso ali e tal, antes de começar os jogos, né? E aí, daí um determinado momento ali, começou a blasfemar, né? E eu disse pra ele: mas homem do céu, o que adianta você rezar o Pai Nosso lá e chegar aqui e começar a blasfemar, né? Daí ele disse: é verdade. Porque às vezes as pessoas, claro, né, eu entendo assim, em partes, né, que as pessoas elas são acostumadas a ouvir esse tipo de coisa, então elas replicam isso, mas elas acham normal. E eu digo pra você, gente, não é normal um negócio desse, né? Porque ofender alguém não é normal. E ainda mais a Deus, né? E a própria Bíblia fala que não é para tomar o nome de Deus em vão, e essa é uma das formas, né? E principalmente de escarnecer, né? Deus não se deixa escarnecer, né? Se deixa zombar. Então, quando a pessoa ela blasfema contra Deus, mas ela fala que isso faz parte da cultura, né? Na verdade, ela é ignorante, né? Porque isso é algo totalmente fora do padrão. Se é uma pessoa realmente religiosa, é uma pessoa de fé, ela jamais vai agir dessa forma, principalmente contra Deus. Porque se ela fala isso, ela pode dar a desculpa que ela quiser. Mas eu duvido que ela ia chegar num juiz, né? Ia chamar ele de porco, né? Duvido que ela chegaria diante de um prefeito e falaria isso para ele, né? Duvido que ela chegaria diante de uma autoridade policial e falaria isso para ele, né? Porque se fizesse, ia com certeza ter uma consequência, né? E aí as pessoas fazem isso contra Deus e acham que não, dá tudo bem, não vai acontecer nada. Aí que você se engana, né? Se você crê que Deus é o Senhor, e se você não crê, não faz diferença nenhuma, porque Ele é, isso com certeza vai ter uma consequência. Então você precisa avaliar aquilo que a sua boca tem falado, porque a Bíblia mesmo fala, né, que na boca está o poder da vida e da morte. Então toda pessoa que ela blasfema contra Deus e ela acha uma desculpa para fazer isso, é

julgando ninguém, eu não posso fazer isso, e nem acusando ninguém, mas eu estou tentando abrir os teus olhos para que você mesmo possa se arrepender e mudar essa tua fala, né? Mesmo que isso seja, entre aspas, aí uma cultura, que é uma péssima cultura, diga-se de passagem, né? Então avalie aquilo que você tem falado, né? Porque as pessoas falam e acham que as palavras não têm consequência nenhuma. Então chame um juiz, né? Assim, chame um policial, assim, chame uma autoridade, assim, chame uma pessoa que você ama, assim. Eu duvido que você faria isso, né? Então por que que Deus você fala isso, principalmente nos teus momentos de ira, né? O que que Deus tem a ver com isso? Então avalie, pense e repense, porque as pessoas não pensam, elas só falam, e depois vem as desgraças, e aí elas culpam Deus, mas a culpa na verdade são das suas próprias palavras. Então, né, pense nisso, avalie o que eu estou falando, coloque amor nas minhas palavras, porque eu quero abrir os teus olhos, para que você possa enxergar de uma maneira diferente aquilo que se chama de cultura, né, que é um péssimo exemplo, infelizmente as pessoas acham muito bonito, né. É, infelizmente, né? 1:13, vamos seguindo por aqui, trazendo sucesso dos atuais. Um abraço pra você.

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Muito bem, meus queridos, 1h19, mandar um abraço ao nosso amigo Paulo Teles, tá debaixo de chuva, aí o bicho velho, né, mas só debaixo de chuva dentro do caminhão, né, daí é tranquilo, né, daí não tem problema, que nem diz outro, né, um abraço aí, Paulo, obrigado pela audiência, viu, grande amigo aí, agora 1h19, Barões da Pisadinha aqui na Amizade.

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6: Tá aí o som do Gabriel Fava aqui na programação da Amizade, 1h35. Um abraço pra você, né? A gente vai atualizando daqui a pouquinho também a previsão do tempo. Já se sabe que tá chovendo, né? A nossa amiga Cristina lá de Arvorezinha. Alô, dona Cristina, um abraço pra senhora aí, né? Ela pediu a música do Renan Júnior, Bênção Divina, né? Vamos rodar então. Especialmente a nossa querida amiga Dona Cristina aí lá de Arvorezinha. Um abraço aí, muito obrigado pela audiência.

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2: Muito bem, meus amigos, de volta aqui na Amizade. Vou mandar um abraço pra Dona Ivone, né? Ô, Dona Ivone, um abraço aí. Obrigado pela audiência. Mandando música pra irmã Marilene, que está aniversariando hoje, né? Deixa eu fazer uma pergunta pra você que tá na audiência da rádio, né? O que você faria se alguém xingasse o teu pai na tua frente, né? O que você faria se alguém xingasse o teu pai na tua frente, né? É só uma pergunta que eu quero fazer pra vocês pensarem. Eu sei muito bem o que eu faria. 1:49. Chegando música por aqui. Um forte abraço. Obrigado pelo seu carinho, pela sua audiência.

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sucesso do grupo Embalo e Wagner Schneider. Agora é 2:04. Então, música boa aqui na amizade. Olha só, a NDP determina que o Discord suspenda transmissões ao vivo no Brasil. A plataforma tem 3 dias úteis para desativar a ferramenta e só poderá reativá-la com autorização da agência. A gente sabe, né, por que que isso aconteceu. E olha só, Trump disse que os Estados Unidos manterá controle total do Estreito de Hormuz. E mais de 30 mil clientes seguem sem energia elétrica no Rio Grande do Sul. Só falar de uma coisa, assim, que a gente tem percebido, né, e não tem sido muito noticiado. Os estrangeiros indo pro Brasil. Cada pouco aparece mais gente vindo pro Brasil. E o detalhe é o seguinte, né, eles não têm custo nenhum, né, não tem despesa nenhuma aqui, no caso, no sentido, eles recebem um benefício para vir pro Brasil. E aí quem paga a conta é o contribuinte, né? Olha, tudo bem, eu entendo em algumas situações, em alguns casos, né? Mas é um sonho para todo mundo, né? Eu vou para um país lá e o governo me banca. Eu fico lá de boa, não preciso me estressar. Quem que tá bancando? É o contribuinte, né? Então abre os teus olhos aí. Agora tem eleição do ano 2026, em breve. Veja para quem você vai votar, pelo amor de Deus, né? Estude bastante, né? Tudo e bastante. E perceba aquilo que precisa ser feito, né? Porque quando o justo governa, o povo se alegra. E quando o ímpio governa, o povo padece, né? E você tem visto aí todas as situações que estão ocorrendo, né? No estado, no país. Ai, crise. O pessoal já economizando até com comida, pra você ter uma ideia, né? Mas vamos lá. 13 graus temperatura, né? Quarta-feira hoje, 12 de agosto. Chegando sucesso, João Bosco e Vinícius.

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0: Muito boa noite, São Paulo!
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2: Bora! É hoje!

Consolidação aqui na Bizarra, agora 2:26, quarta-feira, 12 de agosto, até às 17 horas, tarde mais aqui na Bizarra, nesta maravilhosa quarta-feira, dia nublado, tem chuva aqui em Davi, né? Faz parte também, né? Faz parte o dia de chuva, mas é bom demais, né? Tem dias de chuva aí que são aconchegantes, digamos assim, né? Fazer um foguinho no fogão, a lenha, o pessoal fica em casa. Tem gente que tá trabalhando, preferia um dia de sol, faz parte também, né? Vamos ser grato, né? Grato por aquilo que está acontecendo. Brilhação aqui na Amizade, já tem, viu, seu Paulo.

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0: Quem gostou faz barulho aí, churrasco com fome.
1: Fernando de Sorocaba, muito obrigado.
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0: final. Maiara Azevedo. Plural. Boa noite, Goiânia!
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1: Volta no Tarde Mais, 3:07. Voltamos aqui na programação da Amizade, seguindo com música boa. E hoje tem o tal do eclipse, né? Total, né? Eclipse solar total, né? Tem muita gente aí no YouTube, inclusive, né? Fazendo a transmissão e tudo mais. Vamos ver. Vamos ver que horas vai ocorrer. Não sei se da nossa cidade a gente vai conseguir visualizar, né? Mas tava vendo aqui que principalmente no hemisfério norte, né? Então, veremos. E olha só, meus queridos, atualizando as informações, né? Morrem homens em situação de rua que foi incendiado enquanto dormia em Alvorada. E também mais de 30 mil clientes seguem sem energia elétrica no Rio Grande do Sul. Da chuvarada aí, inclusive, né? E o caçador, aquele de tornado, está vindo para o Rio Grande do Sul. Informações, né? Que diz que vai ter um tornado aí e tudo mais, né? Por conta do El Niño, tem toda uma situação meio complicada. O pessoal da Defesa Civil aí do nosso estado está em alerta em relação a essas questões climáticas, principalmente nesse ano de 2026. 3:08, né? Tem Henrique aqui na programação da Amizade.
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0: De volta na Amizade, 3:19, 3:19. Na sequência tem sucesso aí do Gustavo Lima na programação da 107. Dá um abraço especial ao pessoal que tá na nossa audiência aí, trabalhando nas obras, né? Pessoal das obras, na lida, escutando a rádio, obrigado pelo carinho, viu? E olha só, a gente vai atualizando as informações também, né? As principais do dia, os portais de informação, e é trazendo a previsão do tempo, né? Hoje é a possibilidade de chuva, já choveu, é claro, né? E tem chance de chover, inclusive, até a noite e tudo mais. Amanhã, vamos ver como é que vai estar o tempo. Segundo a previsão, tempo tarde com temporal e noite chuvosa, né? Sol com muitas nuvens e tempo nublado com chuva de manhã. Essa é a previsão para quinta-feira. Máxima de 19, mínima de 13 graus. 3:20. Gustavo Lima aqui na Amizade.

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0: Obrigado, obrigado.
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0: ficando tarde demais, agora 4 minutos faltando para as 4 horas da tarde. Deixa eu mandar um abraço especial aqui, pessoal que tá na nossa companhia, né? Sempre na nossa audiência, nosso querido amigo Jundia. Ai, Jundia, um abraço pra ti aí, nossa amiga Daíra, né? De uma música da banda Ébanos. Vamos rodar então aí na sequência da banda Ébanos. Pediu sucesso, Copo Quebrado. Tá bom então, né? Vamos rodar aí na sequência, Copo Quebrado aí da banda. Na verdade, aqui eu tenho do Corpo e Alma, né? Então vamos rodar do Corpo e Alma. Abraço aí, Adair. Obrigado pela audiência.
1: Olá, essa galera, copia a luzinha pra cima, simbora! Simbora cantar esse grande sucesso.

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4: De volta na amizade, agora 4:02. Deixa eu mandar um alô, meu amigo Tarcísio, bicho velho. Um abraço pro Tarcísio aí, né? Radinho sempre, sempre, sempre ligado aqui na amizade. Obrigado, viu, Tarcísio? E um abraço aí pro nosso amigo Augusto, que depois que se converter, diz que vai casar, homem. É, com a morena, né? Mas, ah, bicho, velho, um abraço aí, né? É, vai casar com uma profeta. Um abraço aí, obrigado pela audiência, pelo carinho, pela companhia sagurizada, não é fácil, né? É, meu amigo Augusto aí andava sofrendo por amor ultimamente, né? Daí ele encontrou um amor maior agora, né? E aí se converteu o homem, né? Um abraço aí. Um abraço pra vocês aí, né? Obrigado pelo carinho e pela companhia. Chegando sucesso da Luana Prado por aqui.

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Tudo bem? De volta no Tarde Mais aqui na programação. Voltamos à programação da 107.3, né? Trazendo muito mais música, serviços e informações, inclusive para você nessa tarde maravilhosa de quarta-feira. A gente vai atualizando aqui as principais notícias do dia, dos principais portais. E olha só, meus queridos, a competição 250 milhas de kart desafia pilotos em prova de 6 horas em Nova Santa Rita. Entre os participantes está Fire Night Racing Team, equipe especializada aí de Caxias do Sul também, né? E Juventude vende ingressos para duelo diante do Fortaleza pela Série B. E além disso, né, com entrada a R$10, Caxias inicia a venda de ingresso para o jogo contra a equipe do Figueirense. 10 pila ingresso, né? Agora 4h24, chegando o sucesso do Mike Leandro.

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1: Nota de falecimento. Os filhos, o genro, genros, a nora, netos e bisnetos, com pesar, comunicam o falecimento de Odila Fachin Trevisan, com 86 anos de idade. A cerimônia de despedida está acontecendo na comunidade São Sebastião do Quaraim. Missa será amanhã, às 9 horas da manhã, dia 13 de agosto, e logo após, sepultamento no São Sebastião do Quaraim. Com pesar, noticiamos o falecimento de Odila Fachin Trevisan.

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0: De volta no Tarde Mais, aqui na programação da 107.3, 16 agora faltando para as 5 horas da tarde. Vamos seguindo por aqui, atualizando as notícias, as informações, a previsão. A gente falou da previsão do tempo, né? Chuva. Segundo a previsão, chove à noite hoje também, né? E olha só, o Rio Grande do Sul tem o episódio mais longo de chuva, né? A instabilidade está aí, né? Acumulados de alguns pontos podem atingir 200 milímetros, segundo a Metsul. Também atualizando mais algumas notícias e informações. Com ponte interditada, balsa será utilizada para transporte de passageiros entre Mussum e Encantado, né? Foi, rachou ali a base da ponte, né? Tá feio de ver, vou te dizer, né? Mas vamos ver o que o governo do estado vai fazer. Agora, 16 faltando para 5 horas da tarde, Barões da Pisadinha, na sequência da programação.
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0: volta na Amizade, agora 12 faltando para 5 horas da tarde. Vamos seguindo com informação e serviços aqui na programação da 107.3, né? Mandar um alô especial ao pessoal que tá na estrada aí nesse dia de hoje, trabalhando, né? Lidando com o caminhão, lidando aí com as entregas, né? Com as viagens, né? Então, um abraço pessoal que tá na nossa audiência hoje aí, né? Acompanhando a programação e trabalhando bastante aí pelas estradas também. E olha só, atualizando algumas notícias por aqui, mulher ataca homens a golpes de facão após não receber um por programa. Meu Deus do céu, né? Olha só que ponto que se chega o mundo velho. E também o homem sofre choque elétrico ao operar caminhão em Teutônia. Algumas outras informações por aqui, né? Momento de grande tensão, incêndio em prédio em construção em Pissarra, né? Acabou pegando fogo no dia de hoje, né? Nessa quarta-feira, esse prédio lá no balneário Pissarras. O momento foi de grande tensão porque ainda havia trabalhadores no prédio quando as chamas começaram. Até o momento não há informações confirmadas de feridos. A ocorrência está em andamento ainda, né? E novas informações devem ser divulgadas pelas equipes de emergência. Vamos seguindo com música na sequência aqui. O sucesso para você do Felipe Araújo. Um abraço, uma excelente quarta-feira.
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0: Obrigado, meu velho.
1: Obrigado, meu mano.
0: Ô, oh, rapaz.
2: Uma salva de palmas pro Luan Santana aí, galera! Que energia é essa?

Soares aqui na programação. Vamos seguindo. Na sequência tem uma música internacional pra fechar, né? Meu Deus, olha aí, já é 4 para 5. Um abraço pra vocês e todos com Deus. E amanhã, se Deus quiser, a gente tá de volta aqui na Amizade, né? Amanhã, a partir das 6 da manhã, estaremos aí, né? Nosso amigo Elias Moreira. Amanhã vou estar no lugar dele pela parte da manhã. Um abraço, fiquem com Deus e até amanhã, se Deus quiser. Tchau, tchau!

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5:02, 5:02, vamos aqui, iniciando, né, mais um programa Querência. Aquele abraço pra você, uma ótima tarde pra você também. Vamos aqui chegando, né, na programação da Amizade FM nesta tarde de quarta-feira, né, finalzinho de tarde de quarta-feira, dia 12 de agosto. Um tempinho nublado, né, um pouco chove, um pouco para. Mas vamos chegando por aqui para ficar na sua companhia a partir de agora até as 19 horas. Eu sigo por aqui te fazendo companhia com o Sucesso Gaúcho, né? O melhor aqui do nosso Rio Grande, tocando para você aqui na programação da Amizade FM a partir de agora. Para você que já está ligado, né? Já vem acompanhando a programação, você que vai chegando agora também, vai ter a Pro chegando por aí. E você é nosso convidado a seguir ligadinho junto com a gente a partir de agora. Claro que você pede o teu Sucesso Gaúcho também, dá uma ligadinha, manda tua mensagem no nosso WhatsApp. E assim a gente vai fazendo por aqui a programação do Querência desta quarta-feira. E vamos que vamos seguindo, né? Animando esta tarde. Pra você que tá aí na sua casa, nos escutando, onde quer que você esteja, tá no teu trabalho, aí tá na lida, vamos junto, né? Pra você que tá na estrada, nos dando uma carona também, nosso abração aí, tudo de bom. E a gente vai seguindo em frente, neste finalzinho de tarde, 16 graus, a temperatura neste momento aqui no centro de Davi. E a gente segue então com música, vamos com o Luiz Marenco. Essa música bonitaça, Quando o Verso Vem Pras Casas. Música bonita por demais depois. Grupo Tranco Serrano, Na Minha Terra É Lugar de Alegria. Agora 5:04. Aquele abraço especial para você que acompanha também a partir de agora a programação aqui do Querência.

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volta por aqui. Seguimos na programação agora às 5h17. A gente vai seguindo por aqui, trazendo, né, a boa música, o sucesso gaúcho, que segue em destaque na programação aqui da Amizade FM, né? Para você que todos os finais de tarde se liga conosco também. Vamos trazendo por aqui sucesso aí dos Mateadores, música bonitaça, né? Essa vai especial lá pra gurizada que estão lá no Bar do Bigode, acompanhando aqui a programação, se animando, né, neste final de tarde. Tudo de bom pra vocês aí, a gente vai mandando aquele abraço aí do tamanho do Rio Grande, né? Pra toda a gauchada aí, toda a gurizada lá no Bar do Bigode, nosso abraço, e a gente já vai rodar o Bolicheiro de Vila. Sucesso bonito aí dos Mateadores. Então já vamos tocar especialmente pra vocês aí, desejando um abençoado final de tarde também. Já vou aproveitando aqui, mando o programa de hoje lá pro nosso amigo Alceu de Moraes, na nossa companhia, sua esposa Rosana, lá em Serafina Corrêa. Pessoal, estão ligados conosco todos os dias, né? Todas as tardes acompanhando aqui o programa Querência. Eu mando meu abração pra vocês aí, muito obrigada também pela audiência. A gente vai oferecendo todo o programa de hoje. Depois, na sequência, a gente roda Crioulo dos Pampas, que é o pedido lá do nosso amigo Lalico, ligado conosco também, né? Lá em Ibraiaras, acompanhando aqui a programação. Tá oferecendo música lá pro Paulinho. Grande abração lá pro Paulinho também, grande ouvinte aqui da Amizade FM, sempre nos escuta. Então vai aquele abração lá pro Paulinho, a música Pialo do Boi Brasino. Na sequência

A gente já roda, né? Na voz aí do saudoso crioulo dos Pampas. E depois já vou tocar uma outra música aqui. Agora vamos tocar o Bolicheiro de Vila, depois o Pialo do Boi Brasino. E deixa eu pedir lá pro Lalico, pra ele adivinhar depois a outra música, qual que é. Adivinha qual que é a música que nós vamos tocar depois do Pialo do Boi Brasino? Você pensou na música que ela acertou, viu, Lalico? É a Cadela Baia que sai na sequência. Sucesso aí do Mano Lima, então deixa eu atender o pedido também da Diana, que oferece música pra Mana Jaque, pro Mano Juarez e também pra todas as amigas da área indígena. A música com o Mano Lima, a Cadela Baia. Na sequência a gente já roda aqui na programação. Tá bom? Nosso abraço aí, todo o pessoal acompanhando a programação aqui da Amizade FM. Seguimos, tá aí? Lá pro pessoal aí, a gurizada lá do Bar do Bigode, o Bolicheiro de Vila. Depois, saudoso crioulo dos Pampas na sequência.

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É, e de volta por aqui, seguimos então na programação agora às 5h33. A gente vai dando sequência aqui na programação do Querência. Seguimos, né, com a boa música e, claro, atendendo o seu pedido por aqui também. Antes, vamos fazendo aqui um convite que os festeiros, juntamente com o Conselho Comunitário e o pároco Frei Antério, convidam aí para a festa em honra ao Sagrado Coração de Maria e Santo Isidoro, que acontece no dia 30 de agosto na Capela Sagrado Coração de Maria, Ibiraiaras. Programação 10h30, missa, 12 horas almoço e às 14 horas reunião dançante com a banda Doce Pecado. Reservas de carne pelos telefones 54 99601 9838 e 996 490455. Participe então, já deixa anotado, né? Festa em honra ao Sagrado Coração de Maria e Santo Isidoro no dia 30 de agosto em Ibiraiaras. Participe! Vamos então, seguindo com música, vamos com o sucesso de Luiz Marenco. Mandar um abração especial lá pra nossa amiga Suzana Girardello, lá em Moliterno, acompanhando direto também a programação, né? Sempre de rádio ligado. Então vai aquele abraço especial lá pra nossa amiga Suzana Girardello, todo o pessoal de Moliterno. Já vamos tocar então Batendo Água, né? Já que chove, tempinho chuvoso, né? Vamos tocar então o sucesso de Luiz Marenco. Depois o pedido da nossa ouvinte Luzia, lá em Lagoa Vermelha. Tá na nossa companhia, pede música dos Filhos do Rio Grande, Cabelos Compridos. E também a Flor do Meu Jardim oferece pra nós aqui da rádio. E também, em especial, lá pro Cabelo, lá em Guabiju. E pra todo mundo que tá na escuta. Vai nosso abração pra vocês aí, a gente já roda em seguidinha. Depois também o pedido do nosso ouvinte Edenilson, ligado conosco, valeu pela companhia. Sucesso Resto de Baile, música bonita dos Serranos, daqui a pouquinho já vamos rodar também. E assim seguimos, tá aí na primeira, Luiz Marenco, Batendo Água, depois Cabelos Compridos, sucesso aí dos Filhos do Rio Grande na sequência.

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10: É, e de volta por aqui, agora 5 minutos, soltando para as 18 horas. 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Seguimos então trazendo música aqui na programação do Querência. Vamos com o Grupo de Casa. Música bonita, Sem Matear Não Vou. Depois, Porca Véia, que é o pedido lá do seu Pedro, ligado conosco lá em Marau, lá no bairro Santa Lúcia. Tá na nossa companhia, né? Sempre nos escuta também. Então, mando aquele abraço especial pro seu Pedro e toda a família lá em Marau, todo o pessoal lá do bairro Santa Lúcia. Valeu pela companhia. Na sequência a gente já roda então, sucesso na voz do saudoso Porca Véia, o Baile da Serra.

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0: meu caro e minha cara ouvinte, estamos juntos mais uma vez. É uma alegria muito grande poder falar com você. A palavra que nós ouvimos deve ser palavra partilhada. Gostaria de falar hoje sobre o tema da morte. O que vem depois da morte? Todos nós nos interessamos por esta questão. Nós temos anseio por saber como será o nosso fim, pois as ideias que fazemos da morte e do que nela nos está reservado determinam nosso modo de lidar com o assunto. Ou nos causam medo, ou nos dão segurança e confiança, ou nos tornam difícil demais pensar a esse respeito, ou então nos ajudam a integrar a morte à nossa vida e, face à certeza de nosso fim, também a viver mais consciente e atentamente. Somente quando aceitamos a morte como meta e não como extinção de nossa vida, nos convencemos de nossa existência mortal e dignificamos a condição de seres humanos destinados à ressurreição. Na verdade, quando nós falamos em vida eterna, nós percebemos uma divergência nos estudos entre aquilo que a Bíblia fala e aquilo que a filosofia e a teologia falam. A filosofia fala sobre a imortalidade da alma. Nós também muitas vezes compreendemos assim: bom, nós temos uma alma imortal, mas se a alma é imortal, então o corpo se desvincula da alma e a alma, que é imortal, continua na eternidade, ou seja, a alma continua viva. Mas como então compreender a ressurreição? Nós somos imortais ou nós ressuscitamos? Significa que tudo morre e Deus nos ressuscita como identidade. Aí há uma diferença. As pessoas muitas vezes elas falam: não, a nossa alma é imortal. Mas então, se a alma é imortal, como compreender a ressurreição? A Bíblia fala em ressurreição dos mortos. Na teologia reina uma grande discussão se as duas afirmações são conciliáveis. Muitos estudiosos da Bíblia dizem que aquilo que a Bíblia fala de ressurreição nada tem a ver com a imortalidade da alma ensinada, por exemplo, por Platão. Só que se eu omitir aquilo que a filosofia fala a respeito dos seres humanos e falar apenas de uma forma teológica sobre a ressurreição, então aí a questão fica mais nebulosa e pouco atraente. Dessa maneira, a ressurreição por obra de Deus no dia do juízo final passa a ser apenas um ato arbitrário, no qual até eu posso crer, mas não consigo compreender. É dever do teólogo, é dever do estudioso da Bíblia refletir sobre a morte e sobre a vida eterna. Nós não podemos desconsiderar aquilo que a filosofia fala, aquilo que a psicologia fala, aquilo que a Bíblia nos traz como elementos importantes e também unir isso à reflexão teológica. As imagens que criamos a respeito da morte e da vida eterna não irão satisfazer a nossa curiosidade, mas deverão nos ajudar a viver mais intensa e conscientemente esta vida. A questão de como nós compreendemos a vida depois da morte devem nos ajudar a viver a vida melhor aqui, agora, os nossos dias. Vivamos bem esses nossos dias, porque isso que é importante. Por isso, caros ouvintes, esse assunto dá o que falar e nós vamos refletir em outros momentos. Um forte abraço para você, Deus te abençoe em nome do Pai, do Filho e do Espírito Santo. Amém.
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assim seguimos por aqui, 6:14. Vamos em frente na programação neste início de noite de quarta-feira. 15 graus a temperatura por aqui. A gente vai conferindo, né, a previsão do tempo. Vamos conferindo aqui para amanhã. A previsão para amanhã, quinta-feira, sol com muitas nuvens, com chuva, né? Mais um dia chuvoso amanhã. Temperatura mínima de 13, a máxima de 19 graus, com previsão de 20 milímetros de chuva para amanhã, quinta-feira. Para sexta-feira, sol com muitas nuvens durante o dia, períodos de céu nublado. Temperatura mínima de 15, a máxima de 18 graus, sem previsão de chuva, então, para a próxima sexta-feira. E para sábado, sol com muitas nuvens, também períodos de céu nublado. Temperatura mínima de 15, máxima de 21, também sem previsão de chuva para o próximo sábado.

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E a música segue, João de Almeida Neto canta As Razões do Boca Braba, depois Walter Moraes, um Taura do Rio Grande.

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e vamos nós dando sequência na programação, agora 6:32. 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

Seguimos e vamos também fazendo o convite, né, para o próximo domingo, dia 16 de agosto, que acontece a tradicional festa do colono e do motorista, e em honra a São Roque e São Cristóvão aqui em Davi Canabarro. Programação: 9 horas procissão, 10h30 missa, 12 horas almoço, às 14 horas sorteio da rifa e às 14h30 início do baile com animação da banda Barbarella. Participe então, festa do colono e do motorista, e em honra a São Roque e São Cristóvão, no próximo domingo, dia 16 de agosto, no Salão Paroquial aqui de Davi Canabarro. Participe! Seguimos, vamos com música, vamos trazendo aqui essa próxima, manda um abração especial lá pra nossa amiga Cristina, lá em Arvorezinha. Pessoal, estão ligados também, né? Sempre prestigiando a programação aqui da Amizade FM. Tudo de bom, uma abençoada noite lá pra nossa amiga Cristina, todo o pessoal de Arvorezinha. Tudo de bom, a gente já roda então a música pedida aí do saudoso Clementino Zalza, o Entreveiro de Alegria. Então já vamos tocar por aqui o Entreveiro de Alegria, depois a música Mater e Esperança, que também foi solicitada aqui. Não tem o nome aqui de quem pediu, mas é uma ouvinte nossa aí que tá ligada acompanhando aqui o Querência e oferece pra mim e pra todo mundo que tá na escuta. Tá bom? Então, nosso abraço. Na sequência, a gente roda sucesso aí de Délcio Tavares, né? O Mate da Esperança. Agora, 6h36. Uma ótima noite pra você.

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Bem, de volta por aqui, agora 6:53 e eu vou deixando aqui meu abraço. Vamos finalizando, né, a programação do Querência desta quarta-feira. Deixo meu abração especial pra você. Ficar tocando música que vai especial lá pro nosso amigo Samuel, lá em Arvorezinha. Pessoal ligados conosco sempre, né, acompanhando direto aqui a programação. Então mando aquele abração especial lá pro nosso amigo Samuel, toda a turma lá em Arvorezinha. Vamos deixar tocando música bonitaça, Mulher dos Meus Sonhos. Daqui a pouquinho, A Voz do Brasil. Mas depois eu volto, né, como já é costume. Eu volto e a gente segue aqui na programação a partir das 8 horas. Tá bom? Um abraço pra você, até mais.

0: noite. Boa noite para você que nos acompanha em todo o país.
1: Quarta-feira, 12 de agosto de 2026.
0: Vamos ao destaque do dia.
1: Decreto regulamenta a escolha do fornecedor de energia elétrica por consumidores de baixa tensão.
0: Isso significa que escolas, hospitais, pequenos comércios e indústrias de menor porte vão poder decidir quem vai prestar o serviço.
1: Consumidores residenciais também terão essa opção a partir de 2028. Graziele Bezerra.
2: Também foi regulamentado o mercado de hidrogênio de baixa emissão de carbono no país. O decreto prevê a estruturação do Sistema Brasileiro de Certificação de Hidrogênio.
0: Plano Nacional de Logística orienta o planejamento da infraestrutura de transportes para as próximas décadas.
1: O documento destaca a integração como um dos principais desafios. Pablo Mundim.
3: O plano reúne 31 eixos prioritários para os próximos 24 anos. São 12 rodoviários, 8 ferroviários, 4 aquaviários e 7 intermodais, que combinam diferentes formas de transporte.
0: E ainda, a Agência Nacional de Proteção de Dados suspende por 3 dias a funcionalidade de transmissão ao vivo do Discord.
1: A ação faz parte do processo que apura falhas na proteção de crianças e adolescentes no ambiente digital. Thaís de Araújo.
4: A suspensão será mantida até que a empresa comprove a adoção de medidas técnicas de segurança e de governança que sejam adequadas para proteger os menores de 18 anos.
0: Hoje, na apresentação da Voz do Brasil, Mariana Jungmann e Luciano Seixas.
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0: Foram regulamentados 4 decretos na área de energia e transição energética.
1: Entre as medidas está a regulamentação das atividades de captura e armazenamento de carbono e também a abertura do mercado livre de energia.
0: Os detalhes você vai ouvir agora na reportagem de Graziele Bezerra.
2: Um dos decretos assinados nesta quarta-feira regulamenta o uso de tecnologias de captura e armazenamento de carbono. A medida contribui para a redução das emissões de gases de efeito estufa e para tornar o Brasil um país carbono negativo, como explica o ministro de Minas e Energia, Alexandre Silveira.
5: Capturar o carbono, colocá-lo onde é possível colocá-lo de forma segura, nas rochas, e tornar a produção de petróleo e a produção de outros biocombustíveis com captura e estocagem negativa de carbono.
2: Outro decreto estimula a produção e consumo de combustível sustentável de aviação no país. O ministro Silveira também anunciou a regulamentação da abertura do mercado de energia, permitindo que consumidores de baixa tensão escolham seu próprio fornecedor de energia elétrica, o que alcança consumidores residenciais, pequenas indústrias e comércios.
5: Até dezembro de 27, todo comércio e toda indústria poderá escolher de quem comprar energia. E até novembro de 28, todos os consumidores brasileiros.
2: Também foi regulamentado o mercado de hidrogênio de baixa emissão de carbono no país. O decreto prevê a estruturação do Sistema Brasileiro de Certificação de Hidrogênio, que tem como objetivo comprovar o desempenho ambiental do hidrogênio em comparação com outros combustíveis. Reportagem Graziele Bezerra.
1: Estradas, portos, aeroportos e hidrovias. Um documento aponta os principais desafios no modal de transportes do Brasil.
0: O Plano Nacional de Logística mapeia problemas atuais, prevê demandas que devem crescer e aponta onde a infraestrutura de transportes precisa avançar em até 2025.
3: O plano reúne 31 eixos prioritários de transporte para os próximos 24 anos. São 12 rodoviários, 8 ferroviários, 4 aquaviários e 7 intermodais, que combinam diferentes formas de transporte. Outros 11 eixos integram um banco de projetos para estudos futuros. Com 112 objetivos prioritários, o Plano Nacional de Logística identifica problemas que precisam ser enfrentados hoje, demandas que podem crescer até 2050 e oportunidades de desenvolvimento regional. O plano também identifica a necessidade de ampliar o uso de ferrovias, hidrovias e cabotagem, e de melhorar a integração entre diferentes modos de transporte. Entre os desafios estão os gargalos para o transporte de produtos importantes para a economia brasileira, como soja, milho e carnes. O ministro de Portos e Aeroportos, Tomé Franca, defende novos modais para ampliar o escoamento.
6: O grande gargalo do setor portuário hoje não é mais a sua capacidade, mas o acesso aos portos para que a gente possa ter maior eficiência. A gente precisa integrar esses modos de transporte. Portanto, eu acho que o PNL ele aponta para esse futuro da infraestrutura brasileira.
3: Hoje, as rodovias respondem por mais da metade do transporte de cargas e o setor emite cerca de 217 milhões de toneladas de CO2 por ano. O ministro dos Transportes, Jorge Santoro, explica que o PNL vai ser o principal instrumento de transformação do setor para a próxima geração.
7: Então, isso é um investimento que tem um efeito multiplicativo na economia muito relevante, muito importante. E a gente, com esse PNL, está procurando propor um olhar diferente para o país nos próximos anos.
3: O documento foi elaborado pelos Ministérios dos Transportes e de Portos e Aeroportos, com participação dos estados, do setor produtivo, da sociedade civil e de especialistas. Reportagem Pablo Mundim.
0: Como a gente ouviu na reportagem de Pablo Mundim, o Plano Nacional de Logística prevê ações até o ano de 2050. Cerca de 5.300 empresas brasileiras foram diretamente afetadas pelas novas tarifas de importação anunciadas pelos Estados Unidos contra o Brasil.
1: Para ajudá-las a enfrentar as dificuldades causadas pela perda do mercado norte-americano, a Agência Brasileira de Promoção de Exportações, Apex Brasil, anunciou uma série de ações.
0: Elas envolvem atendimento individualizado para encontrar outros países compradores e auxílio para adaptação a novos mercados.
1: Mais cedo, eu conversei com o presidente da Apex Brasil, Laudemir Miller, sobre essa atuação. Acompanhe.
8: Presidente Laudemir Miller, um prazer ter o senhor com a gente aqui na Voz do Brasil, seja bem-vindo. Então, vamos falar pra gente, explica pra gente, por favor, sobre esse plano de diversificação de exportações. O que que é essa nova estratégia criada pela Apex para ajudar as empresas que foram afetadas pelas novas tarifas dos Estados Unidos?
9: Oi, Mariana, um prazer estar aqui. É um plano de socorro, de atendimento às empresas que estão sendo impactadas pelo aumento de tarifas pelo governo americano. Nós temos hoje vários setores, mais de 2.000 produtos estão com tarifas elevadas. Você imagina que de uma hora para outra o empresário brasileiro está enfrentando um imposto a mais, uma tarifa a mais de 40%. Então nós vamos apoiar diretamente as empresas brasileiras, vamos trabalhar com 5.300 empresas para que essas empresas, o empresário, possa encontrar, ficar frente a frente com o comprador internacional do mercado dele, né, do produto dele, em mercados alternativos. Então é isso que a gente vai fazer. Nós vamos fazer isso por meio de feiras internacionais, rodadas de negócios, trazer compradores ao Brasil, e o nosso objetivo é realmente fazer com que, apoiar esses empresários para que eles diversifiquem, encontrem um novo caminho, encontrem um novo mercado.
8: Pois é, o senhor mencionou aí 5.300 empresas, né, afetadas, que podem ser ajudadas por esse novo plano. São 35 setores econômicos. Quais são esses setores, presidente? Onde é que o problema é mais grave? E o plano, ele tem mecanismos aí para priorizar alguns setores onde, entre esses 35, onde o problema seja ainda pior?
9: Nós vamos atender a todas as empresas impactadas, né? 5.300 empresas, todas as empresas impactadas pelo tarifaço. Claro que a gente tem algumas prioridades, são setores que estão sofrendo mais, né? Porque a gente tem muitas empresas, por exemplo, do setor de rochas, que pega muito, né, aí a região do Espírito Santo, que os Estados Unidos é o mercado principal. A gente tem o setor de madeira, que pega a região sul, que os Estados Unidos é o mercado principal. Móveis, a gente tem calçados, têxteis, enfim, de várias regiões do Brasil. Nós vamos priorizar estes setores numa estratégia tão bem setorial. A Apex Brasil, que é a Agência Brasileira de Promoção de Exportação, nós temos uma parceria com 29 entidades setoriais empresariais que estão conosco nesse grande movimento, né, de apoiar essas empresas. Então a gente tem prioridade, mas nós vamos atender todas as empresas, cada uma delas individualmente. E aí, Mariana, até para as empresas, né, as pessoas que estão ouvindo a Voz do Brasil e acompanhando a gente, o Brasil neste mês de julho, nós exportamos 35 bilhões de dólares. E de janeiro a julho, a balança comercial brasileira já registra 220 bilhões de dólares de exportação. Ano passado, nesse período, a gente estava em 200 bilhões. E o que está acontecendo, né? Nós temos, portanto, 20 bilhões a mais em relação ao ano passado. Nós caímos a exportação para os Estados Unidos em 3 bilhões de dólares, mas nós tivemos um aumento para a Europa de 3,1 bilhões de dólares, para a Índia, que é um mercado que agora a gente está tracionando mais nossas exportações, nós crescemos 2 bilhões e 700 milhões, nós crescemos 11 bilhões e 300 milhões para a China. Então, a exportação brasileira está num caminho muito importante. A gente já tem um superávit da balança comercial no Brasil deste ano, nessa metade do ano, de 50 bilhões de dólares, mas tem setores que estão sofrendo com o mercado americano. Então, nós estamos num movimento geral para trabalhar a diversificação das exportações brasileiras, com um foco específico nas empresas que estão sendo afetadas. E a gente vai trabalhar com vários mercados, vamos trabalhar com o Canadá, com o México, a gente vai trabalhar a África, vamos trabalhar com a Europa, que a gente tem esse acordo tão importante, com a Alemanha, vamos trabalhar com a Ásia principalmente, né? Não só China, mas Filipinas, Indonésia, Malásia, Singapura, que a gente acabou, que o Brasil acabou de assinar um acordo. Então é um grande movimento de ampliação das exportações do Brasil, de diversificação das exportações brasileiras, mas principalmente, sabe, Mariana, para pegar na mão, para atender aquele empresário que de uma hora para outra está enfrentando um imposto de 40%. É para esse empresário que é esse plano. E o que a gente vai fazer? Nós vamos colocar compradores internacionais do produto dessa empresa frente a frente para que ele possa negociar. E a gente vai fazer isso, inclusive, com isenção de taxa. Nós não vamos cobrar os serviços que geralmente a Apex Brasil cobra, né? A gente tem algum subsídio, mas dessa vez a gente vai fazer com uma isenção total de taxa para esses setores, porque realmente as empresas estão precisando. E ainda mais, muitos empresários nos falam assim, mas eu estava preparado para os Estados Unidos.
8: Sim, inclusive, uma alegação, né? Ah, é um mercado específico, eu tinha que vender para a demanda da forma como eles apresentam. É possível adaptar isso para outros mercados?
9: Muitos, por exemplo, falam assim, ah, mas a minha máquina, ela está certificada para o mercado americano, né? O meu produto tem uma certificação específica, eu fiz uma adaptação, eu mudei minha embalagem, seja específico para os Estados Unidos. Nós vamos poder atender também essas empresas, inclusive com apoio financeiro para a certificação, para a mudança de embalagem, num valor de até R$40 mil. Então, as empresas que trabalharem com a Apex Brasil, que se inscreverem, que entrarem nesse nosso plano de diversificação, vão ter uma série de medidas de estar frente a frente com um comprador internacional, mas também de se preparar. E o empresário vai poder ele buscar uma certificação, vai poder ele, por exemplo, fazer uma adaptação no produto, e aí a gente vai ter uma metodologia, inclusive, de fazer um ressarcimento de até R$40 mil para realmente a gente trabalhar nos próximos 12 meses para que essas empresas encontrem um novo mercado. Nós não queremos e não vamos, Mariana, abandonar os Estados Unidos. Estados Unidos é um mercado muito importante, nós vamos continuar trabalhando nos Estados Unidos junto com as empresas brasileiras, inclusive junto com as empresas americanas. Nós temos um escritório, a Apex Brasil tem um escritório em Washington, onde nós vamos trabalhar para que o setor privado estimule, negocie um aumento das isenções. Nós queremos que mais produtos brasileiros fiquem isentos. Os produtos já isentos, nós queremos aumentar a nossa participação no mercado americano. Mas o nosso ponto principal agora é diversificar as exportações brasileiras e pegar na mão, apoiar esses empresários que estão sofrendo com esse aumento de tarifa repentina, né? O que muda os negócios, muda toda a estratégia, e a Apex Brasil, a Agência Brasileira de

0: seu produto para um mercado alternativo. A gente tem uma base de inteligência muito importante de oportunidades dos mercados internacionais para cada um desses produtos, mas também toda uma estratégia com 29 entidades do setor. Então a empresa também pode procurar a sua entidade, empresa de calçado, de móveis, de plástico, enfim, de 29 setores que a gente está, que nós estamos trabalhando nessa parceria, nesse grande movimento, nesse esforço extraordinário. Toda a nossa equipe tá mobilizada. É a hora de a gente se unir para diversificar as exportações brasileiras, para apoiar os nossos empresários que tanto trabalham, que têm orgulho do seu produto. A exportação muitas vezes é um sonho para o empresário, né? E esse sonho, em alguns casos, está interrompido. Então a gente quer voltar a sonhar com outro mercado, para que esse produto, que é tão bom, que é resultado do trabalho de muitas pessoas, de homens, mulheres, empresários, empresárias, possam encontrar um novo caminho, possam encontrar um novo mercado. E é esse o trabalho que a gente começa a fazer a partir de hoje.
1: Muito bem, nós conversamos com o Aldemir Miller, presidente da Apex Brasil. Presidente, muito obrigada pela sua entrevista à Voz do Brasil.
0: Obrigado, Mariana, e obrigado aí a todos os ouvintes que acompanham a Voz do Brasil.
1: Pequena correção, o endereço da página da Apex é apexbrasil.com.br.
2: A Agência Nacional de Proteção de Dados determinou que o Discord suspenda as transmissões ao vivo na plataforma no Brasil.
1: A medida preventiva foi tomada após a identificação de falhas na proteção de crianças e adolescentes.
2: A decisão faz parte de uma fiscalização iniciada na semana passada após episódio que resultou na morte de um adolescente de 13 anos.
3: As transmissões ao vivo, as famosas lives, realizadas dentro da plataforma Discord, serão suspensas após determinação da Agência Nacional de Proteção de Dados, a ANPD. O bloqueio deve começar em até 3 dias úteis e vale também para outros recursos de compartilhamento de vídeo. Segundo a agência, foram identificados riscos graves relacionados ao uso das lives para violência, assédio, automutilação e incentivo ao suicídio envolvendo crianças e adolescentes. O Discord é uma plataforma que permite a troca de mensagens por texto, voz e vídeo. O serviço também reúne comunidades em que os usuários podem conversar e interagir em tempo real, sobretudo por meio das lives em jogos online. De acordo com a ANPD, pela forma como o serviço funciona, o Discord não consegue analisar o conteúdo das transmissões em tempo real. A plataforma depende de sistemas automatizados e de denúncias dos próprios usuários para identificar possíveis violações, como explica o superintendente de fiscalização da ANPD, Fabrício Lopes.
4: Se o Discord não consegue ter acesso ao contexto de eventos, ele não consegue, de maneira espontânea e automatizada, agir em tempo para evitar essas violações que acontecem ali dentro, como exposição de crianças e adolescentes a conteúdo violento, a incitação à automutilação, a maus tratos e até tortura de animais, entre outros conteúdos proibidos pelo artigo 6º do ECA Digital.
3: A agência ainda apura outras possíveis falhas, como problemas na verificação de idade e na remoção de conteúdos que violem os direitos de crianças e adolescentes. O superintendente de fiscalização da ANPD, Fabrício Lopes, explica ainda que a suspensão será mantida até que a empresa comprove a adoção de medidas técnicas de segurança e de governança que sejam adequadas para proteger os menores de 18 anos.
4: Essa suspensão ela vai ser por prazo indeterminado, porque o motivo que justificou essa suspensão precisa ser vencido antes de que a plataforma possa restaurar essas funcionalidades. Enquanto permanecerem as razões técnicas que justificaram essa suspensão, não há, a gente não entende como possível a restauração dessas funcionalidades.
3: O Discord tem 3 dias úteis para comprovar o cumprimento da determinação e 10 dias úteis para apresentar recurso. Caso sejam confirmadas as irregularidades, a empresa também poderá sofrer sanções previstas no Estatuto Digital da Criança e do Adolescente, o ECA Digital, incluindo multa de até R$50 milhões por infração. A decisão faz parte de uma fiscalização iniciada na semana passada, que investiga um grupo criminoso suspeito de incentivo ao suicídio por meio do Discord, resultando na morte de um adolescente de 13 anos no último dia 22 de julho. Segundo a plataforma Discord, uma investigação interna identificou evidências de que a atividade criminosa foi coordenada em outras plataformas e afirma contar com equipes especializadas que trabalham no combate a indivíduos envolvidos em atividades violentas. Reportagem Thaís de Araújo.
1: Hoje é Dia Nacional dos Direitos Humanos.
2: E nesta data vamos falar sobre

0: o Clique Cidadania, um aplicativo móvel gratuito desenvolvido que funciona como um guia digital de direitos, serviços e políticas públicas.
1: Encontrar o serviço público certo nem sempre é uma tarefa simples. Para ajudar nessa busca, o aplicativo Clique Cidadania reúne informações sobre direitos e orienta como acessar serviços de assistência social, saúde, educação, trabalho e renda. Além das orientações, o aplicativo também reúne canais de atendimento para situações de violação de direitos, como o Disque 100 e o Ligue 180, como detalha Fernanda Becker, coordenadora geral de promoção dos direitos das pessoas migrantes, refugiadas e apátridas.
2: É um lugar de acessar direitos. Você tem informação sobre o direito e sobre o órgão, a instituição que você pode buscar, né? E aí tem a geolocalização, você consegue georreferenciamento de achar onde está aquele espaço no seu território. É na palma da mão.
1: Além de explicar a função de cada serviço público, o aplicativo conta com um mapa integrado que mostra onde ficam as unidades, como CRAS, CREAS, unidades básicas de saúde, conselhos tutelares e outros equipamentos públicos mais próximos da localização do usuário. Como é integrado ao sistema de navegação do celular, também permite traçar rotas até os locais de atendimento. O aplicativo também pode atender a demandas específicas e disponibilizar novos temas, como explica Fernanda Becker.
2: Ele é um aplicativo dinâmico, né? A mais nova guia dele é de brasileiros retornados, né? Repatriados. Para quando as pessoas que chegam aqui, em maioria deportadas, assim como os migrantes, que às vezes estão muito tempo fora do país, já passam a entender os seus direitos, quais órgãos e quais instituições buscar.
1: O Clique Cidadania está disponível de graça para celulares Android e oferece conteúdos em português, espanhol e inglês. Reportagem Luciana Colares de Holanda.
3: Instituições federais de ensino superior terão 154 mil vagas em cursos de formação continuada para professores da educação infantil em 2027.
0: A partir de 17 de agosto, as instituições interessadas em oferecer os cursos poderão se inscrever na chamada pública no Sistema Integrado de Monitoramento, Execução e Controle, o SIMEC.
3: As inscrições devem ser feitas até o dia 9 de setembro e os resultados serão divulgados em 9 de outubro.
0: O endereço para inscrição é cimec.mec.gov.br.
3: Foram reabertas as inscrições para instituições de ensino criarem novos programas de residência médica.
0: Também é possível solicitar ampliação de vagas nos programas já existentes.
3: Novos pedidos podem ser feitos até 31 de agosto.
0: Podem participar instituições federais ligadas ao Ministério da Saúde ou da Educação, órgãos públicos e instituições privadas sem fins lucrativos.
3: A inscrição pode ser feita no site sigresidencias.saude.gov.br.
0: E essas foram as notícias do governo federal.
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0: Com produção da empresa Brasil de Comunicação.
3: Fique agora com o Minuto do TCU e em seguida as notícias do Poder Judiciário e do Congresso Nacional. Boa noite.
0: Boa noite para você, até amanhã.
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8: Presidente do STF se reúne com representações diplomáticas do grupo de países da América Latina e do Caribe.
9: Urna eletrônica ganha nova interface para as eleições 2026.
8: Para o STJ, poderes para atuação extrajudicial de advogado não limitam procuração geral em processos judiciais.
9: Boa noite, eu sou Marcela Luiz.
8: E eu sou Walter Lima.
9: O presidente do Supremo Tribunal Federal, ministro Edson Fachin, se reuniu hoje com representações diplomáticas do grupo de países da América Latina e do Caribe.
8: Na ocasião, ele destacou duas prioridades da agenda externa do STF. A primeira prioridade é a defesa da democracia constitucional que, segundo Fachin, se encontra sob pressão em diferentes partes do mundo. Na ocasião, ele falou sobre a importância da independência judicial. Vamos ouvir um trecho da fala do ministro.
10: Em particular, tenho buscado, seja multilateralmente, seja bilateralmente, contribuir para a articulação de uma rede de cortes supremas e tribunais constitucionais atentos para a autonomia dos juízes como pressuposto da democracia constitucional. Afinal, são os juízes, sobretudo os juízes constitucionais, os guardiões últimos dos direitos fundamentais.
9: A segunda prioridade da agenda externa do Supremo, apontada por Fachin, é a ênfase na América Latina e no Caribe, com a consolidação de uma região de encontro, de entendimento e cooperação.
8: O presidente do STF também destacou que o Supremo vai sediar, em novembro deste ano, o 11º encontro do Fórum de Cortes Supremas do Mercosul.
9: Plenário do STF reconhece validade da moratória da soja e decide sobre leis de Rondônia e Mato Grosso que restringem benefícios fiscais.
8: A moratória da soja é um acordo privado e voluntário firmado entre empresas que impede a aquisição de produtos de fazendas localizadas em áreas desmatadas após julho de 2008 na Amazônia. Marta Ferreira.
11: O julgamento começou em março, mas foi suspenso após o Supremo decidir encaminhar o caso ao Núcleo de Solução Consensual de Conflitos. A ideia era buscar um acordo entre as partes. No entanto, em junho, houve um recuo que impossibilitou um consenso sobre o tema. Na retomada do julgamento, o plenário reconheceu a validade das leis estaduais e a licitude da moratória da soja. Também decidiu pela consequente extinção das ações e procedimentos relacionados à sua suposta ilegalidade.
9: Urna eletrônica ganha nova interface para as eleições 2026.
8: Com as novidades, votação será mais acessível e intuitiva. Fábio Ruas.
12: Na interface, uma nova fonte torna a urna mais acessível para pessoas com deficiência visual, porque o desenho das letras privilegia contraste, espaçamento e definição dos caracteres, facilitando a leitura. Também foi inserida uma barra de progresso que permite ao eleitor acompanhar em tempo real o andamento da votação. Além dessas novidades, também foi ampliado o uso de Libras, a língua brasileira de sinais, em diferentes etapas da votação.
9: Procuração dada a advogado para atuar em processos continua válida, mesmo se conceder poderes para atuação fora da justiça, perante órgãos administrativos.
8: Essa conclusão é do STJ. Fátima Uchoa.
13: Ainda na fase de conhecimento em ação de indenização por danos morais, uma operadora de plano de saúde substituiu advogados e apresentou procuração que dava às novas representantes amplos poderes para o foro em geral e as autorizava a representá-la perante especialmente duas autarquias federais. A terceira turma do STJ reconheceu a regularidade da representação processual da empresa e afastou a necessidade da intimação pessoal no cumprimento de sentença. Segundo a relatora, ministra Nancy Andrighi, nesse caso, quando a procuração prevê expressamente poderes gerais para o foro, a inclusão de atribuições extrajudiciais, ainda que qualificadas como especiais, não restringe a representação judicial.
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9: Uma boa noite.
8: E até amanhã.
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14: Eu sou Paula Groba.
15: E eu sou Humberto Pinheiro.
14: E estes são os destaques de hoje do Jornal do Senado, que começa agora.
15: Senado aprova protocolos de atendimento a doenças cardiovasculares no SUS.
14: Vagas ociosas em ônibus escolares rurais poderão atender professores e universitários.
15: Segurança pública pode ter prioridade na restituição do imposto de renda.
14: Boa noite.
15: Boa noite.
14: Doenças cardiovasculares são a principal causa de morte no Brasil, mas em muitos casos o desfecho pode ser diferente quando o atendimento é rápido e o tratamento começa nos primeiros minutos.
15: É justamente para agilizar esse socorro que o Senado aprovou um projeto que prevê protocolos específicos para o atendimento desses casos no SUS. Os detalhes com o repórter Douglas Castilho.
16: O maior gargalo combatido pela proposta é a falta de previsão específica para que as unidades de pronto atendimento, UPAs, utilizem terapias trombolíticas, que consistem basicamente na utilização de remédios capazes de dissolver coágulos sanguíneos. Esse tipo de procedimento médico desempenha papel crucial na resposta imediata a casos como o de infarto do miocárdio, sobretudo em localidades onde não seja possível realizar práticas mais complexas como cirurgias. A relatora substituta, a senadora Damares Alves, do Republicanos do Distrito Federal, falou da necessidade de aprovação da medida.
17: No infarto agudo do miocárdio, a rapidez no reconhecimento do quadro clínico e na instituição do tratamento adequado é fator decisivo para a sobrevida e o prognóstico do paciente.
16: Na prática, já existem normas do Ministério da Saúde que possibilitam a padronização do atendimento no SUS. Porém, os parlamentares optaram por dar força de lei ao protocolo. O projeto vai à sanção presidencial.
14: E seguiu para a sanção presidencial o projeto que amplia as possibilidades de estoques de insumos pelo governo para alimentação animal. A proposta altera o programa de venda em balcão da Conab, que facilita o acesso de pequenos criadores ao milho em grão.
15: O texto inclui produtos como sorgo, caroço de algodão e farelos de soja e milho. A medida também permite à Conab comprar estoques em leilões públicos para dar mais segurança ao abastecimento em períodos de quebra de safra e instabilidade climática. O projeto vai à sanção presidencial. A relatora do projeto, senadora Tereza Leitão, do PT de Pernambuco, explicou a urgência da aprovação do texto.
18: É muito importante para o momento atual que nós vivemos com a ameaça dos impactos climáticos provocados pelo El Niño.
14: O Senado também aprovou a medida provisória que abriu crédito extraordinário para garantir o pagamento de ajuda de custo às famílias da zona da Mata Mineira que tiveram perdas materiais provocadas pelas fortes chuvas na região.
15: A medida provisória seguiu para promulgação. Repórter Alexandre Campos.
19: O Senado confirmou a medida provisória que abriu crédito extraordinário no valor de R$75 milhões ao orçamento do Ministério da Integração e do Desenvolvimento Regional. Esse valor garantiu o pagamento de apoio financeiro às famílias residentes na zona da Mata Mineira que tiveram prejuízos materiais e perderam bens por causa de fortes chuvas no início deste ano. O governo transferiu uma parcela única de R$7.300 a cerca de 10 mil famílias atingidas. No entanto, parte dos recursos liberados pela MP ainda não teve destinação. Se a medida provisória não fosse aprovada antes do fim do seu prazo de vigência, esse montante não poderia mais ser usado, como explicou o presidente do Senado, Davi Alcolumbre.
20: O governo federal ainda tem um saldo, e se nós perdermos esse saldo do crédito extraordinário, algumas propostas em relação a desastres naturais vão perder o objeto no Ministério, para que essas famílias que foram atingidas por esse desastre não percam esse apoio do governo federal.
19: Como não sofreu alterações durante sua análise no Congresso Nacional, a medida provisória segue para promulgação.
14: Professores e estudantes do ensino superior poderão utilizar vagas ociosas nos veículos do transporte escolar das áreas rurais.
15: Foi o que aprovou a Comissão de Educação. O projeto segue agora para análise do plenário. Repórter Rodrigo Rezende.
2: O projeto garante que as vagas ociosas no transporte escolar rural possam ser utilizadas pelos professores e por universitários. O senador Camilo Santana, do PT do Ceará, que apresentou o relatório favorável ao projeto feito pela senadora Jussara Lima, do PSD do Piauí, ressaltou que a possibilidade de uso do transporte se dará apenas após o atendimento de todos os alunos da zona rural da educação básica. Camilo apresentou uma emenda que permite que os estudantes de institutos federais também possam usar do benefício.
21: Mas muitas vezes o transporte ele vai ocioso, com assentos ociosos, então esses assentos vão permitir que professores, que muitas vezes precisam se deslocar, que às vezes não tem um transporte próprio, não tem incentivo, eles vão poder utilizar. E a gente incluiu, que não estava previsto, também os alunos dos institutos federais, que também muitas vezes sofrem com essa questão do transporte, deslocamento da sua casa aos campos.
2: Para possibilitar a utilização dos assentos vagos, o projeto modifica uma lei de 2004 que criou o Programa Nacional de Apoio ao Transporte Escolar.
14: Segurança pública e agilidade no atendimento a pacientes com câncer serão as principais prioridades do senador Sargento Reginauro, do PSDB do Ceará. Ele assumiu temporariamente a cadeira do senador Eduardo Girão do Novo, também do Ceará, que se licenciou do mandato para disputar as eleições de 2026 como candidato a vice-presidente.
15: Ao tomar posse, Reginauro afirmou que vai trabalhar pela efetivação da chamada Lei dos 60 Dias, que estabelece prazo máximo para o início do tratamento de pacientes com câncer após o diagnóstico. O senador lamentou que, em muitos casos, a demora do atendimento pelo SUS pode agravar a doença e até contribuir para a morte dos pacientes.
14: Reginauro também destacou ter sido o primeiro bombeiro a ocupar uma cadeira no Senado. Segundo ele, sua trajetória política começou na luta classista, em defesa dos profissionais da segurança pública, que à época tinham pouco reconhecimento e valorização.
22: Nós éramos uma categoria para ilustrar bem. O bombeiro é praticamente como um extintor, mas você só lembra dele na hora do incêndio. Hoje se debate a valorização dos profissionais da segurança.
15: Já o senador Carlos Fávaro, do PSD de Mato Grosso, defendeu o projeto de sua autoria que proíbe as apostas online, as chamadas bets. O parlamentar relatou casos de famílias que enfrentam dívidas, conflitos e perda de renda associados a apostas.
14: Segundo Fávaro, o problema vai além da atuação de plataformas irregulares e está relacionado ao próprio modelo de negócio das bets. O senador avalia que a regulamentação não é suficiente para eliminar os riscos e defende o fim das autorizações existentes com um período de transição de até 5 anos.
23: Ouvi mães que não dormem mais porque os filhos apostam o salário inteiro, não tem como pagar o aluguel. Ouvi pais que descobriram que o cartão de crédito estava estourado porque o filho jovem entrou numa espiral de apostas que ele não consegue parar. Ouvi esposas que perderam o casamento porque o marido esconde dívidas de apostas.
15: Profissionais de segurança pública poderão ter prioridade no recebimento da restituição do imposto de renda.
14: O projeto foi aprovado pela Comissão de Assuntos Econômicos do Senado e, se não houver recurso para o plenário, segue para a Câmara dos Deputados. A reportagem é de Marcela Cunha.
24: Se virar lei, os profissionais de segurança pública terão preferência na restituição do imposto de renda, depois dos idosos e dos contribuintes, cuja principal fonte de renda é o magistério. A medida alcança os profissionais de segurança pública previstos na Constituição e no Sistema Único de Segurança Pública, além dos agentes do sistema socioeducativo. Autor da proposta, o senador Jaime Campos, do União de Mato Grosso, afirmou que a prioridade é uma forma de reconhecer o trabalho de categorias que enfrentam riscos diariamente.
25: São policiais, bombeiros, guardas municipais, agentes penais que deixam suas casas para enfrentar a criminalidade. Não estamos falando de privilégio. Estamos falando de reconhecimento.
24: A mudança não altera o valor das restituições, nem cria uma nova despesa para o governo, como explicou o presidente da Comissão de Assuntos Econômicos, o senador Renan Calheiros, do MDB de Alagoas.
26: Não tem repercussão fiscal, inverte apenas a ordem das prioridades e atende com essa prioridade os profissionais da segurança pública. que cuidam da proteção de vida das pessoas.
24: Se não houver recurso para análise pelo plenário do Senado, o texto segue para a Câmara dos Deputados.
15: Com edição de Paula Groba e trabalhos técnicos de Eliseu Caires, o Jornal do Senado fica por aqui. Acompanhe agora as notícias da Câmara dos Deputados. Boa noite.
14: Boa noite e até amanhã.
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0: Deputados criam programa que promove a inclusão digital de idosos.
1: Câmara analisa a participação de sindicalistas em conselhos estatais.
0: Projeto reconhece o trabalho das mulheres no setor da pesca artesanal.
1: Parlamentares pedem votação do fim da escala 6x1 no Senado Federal.
0: Boa noite. Benedita da Silva, do PT do Rio de Janeiro, cobra do Senado a votação da proposta que reduz a jornada de trabalho e acaba com a escala 6x1. A congressista argumenta que a mudança amplia o tempo de descanso e de convivência familiar dos trabalhadores.
1: Benedita da Silva considera que a redução da jornada também pode favorecer a saúde e a produtividade dos cidadãos. Para ela, os avanços tecnológicos permitem rever o tempo de trabalho sem retirar direitos ou comprometer a atividade econômica.
0: Carlos Aratini, do PT de São Paulo, defende o fim da escala 6x1 e a redução da jornada de trabalho semanal para 40 horas, sem diminuição dos salários. O deputado pede que a presidência do Senado dê andamento à proposta aprovada pela Câmara.
1: Carlos Aratini argumenta que a medida vai permitir mais convivência entre os trabalhadores e suas famílias. Segundo o deputado, a redução da jornada também é viável diante dos ganhos de produtividade proporcionados pelas novas tecnologias.
7: Trabalho.
0: Projeto que permite a participação de sindicalistas em conselhos de estatais avança na Câmara. A repórter Maria Neves traz mais informações sobre a proposta.
3: A Comissão de Trabalho da Câmara aprovou o projeto do deputado Raimundo, PT do Rio de Janeiro, que autoriza a participação de dirigentes sindicais nos conselhos de administração de empresas públicas ou de economia mista. Atualmente, a legislação proíbe a presença de sindicalistas nesses conselhos. Para Raimon, essa vedação não se justifica e é inconstitucional. Na opinião do deputado, impedir que um cidadão ocupe o cargo de representante eleito dos empregados em um conselho de administração de empresa estatal por ser dirigente sindical se choca com a liberdade associativa prevista na Constituição. Relator do texto, o deputado Bongás, do PT do Rio Grande do Sul, acrescenta que ninguém melhor que o dirigente sindical para defender os interesses dos trabalhadores nos conselhos das empresas públicas.
5: Quando a categoria precisa indicar alguém, o dirigente sindical pode também ser indicado. E eu quero dizer, até como ex-dirigente sindical responsável de estudar com mais profundidade, dedicação de tempo, conhecimento das legislações, que ele pode exercer melhor esta representação da categoria nos interesses da estatal.
3: Como forma de evitar um possível conflito de interesses, o projeto prevê situações em que o dirigente sindical não deve participar das decisões do Conselho de Administração. A proposta veda a participação nas deliberações sobre assuntos que envolvam relações sindicais, remuneração, benefícios e vantagens, inclusive em matérias de previdência complementar e assistenciais. O projeto que autoriza a participação de dirigentes sindicais nos conselhos de administração de empresas públicas ainda será analisado pelas comissões de administração e de Constituição e Justiça. Da Rádio Câmara de Brasília, Maria Neves.
1: Silvia Cristina, do PP de Rondônia, cobra a votação da proposta de emenda à Constituição que garante a transposição de servidores dos ex-territórios para os quadros da União. A deputada critica o fato de a proposta estar parada na Câmara há mais de 2 anos.
0: Por isso, Silvia Cristina pede o apoio dos colegas para reunir as 22 assinaturas necessárias à inclusão da PEC na pauta da Comissão de Constituição e Justiça. Para a deputada, a medida representa justiça e reconhecimento aos trabalhadores dos ex-territórios.
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8: Economia.
1: Luiz Lima, do Novo do Rio de Janeiro, avalia que o poder de compra do salário mínimo diminuiu nos últimos anos. O deputado compara os preços entre o governo anterior e a atual gestão federal, afirmando que a quantidade de sacos de cimento comprados com um salário mínimo caiu de 69 para 45.
0: Luiz Lima lamenta o que classifica como empobrecimento das famílias brasileiras, devido também à alta no preço dos alimentos. O parlamentar acrescenta que o salário mínimo do Brasil está entre os mais baixos da América do Sul.
1: Jandira Fegali, do PCdoB do Rio de Janeiro, ressalta a necessidade de um projeto nacional de desenvolvimento focado na soberania econômica, tecnológica e ambiental, em contraposição a propostas de privatização e alinhamento geopolítico externo.
0: Jandira Fegali argumenta que o país deve usar suas riquezas estratégicas para gerar empregos e fortalecer a indústria. Ela defende um Brasil competitivo e sofisticado, alinhado a parceiros comerciais importantes.
8: Agricultura.
1: Afonso Ram, do PP, cobra uma solução para o endividamento dos agricultores atingidos pelas secas e enchentes no Rio Grande do Sul. Ele critica a medida provisória que cria linhas de crédito para renegociar dívidas rurais e afirma que nenhum produtor conseguiu acessar o benefício.
0: Afonso Ram defende mudanças na medida para garantir o refinanciamento aos produtores que atendam aos critérios estabelecidos. O deputado observa que mais de 180 mil agricultores gaúchos dependem da renegociação para retomar a produção.
8: Meio ambiente.
1: Célia Chacriabá, do PSOL de Minas Gerais, alerta que julgamentos de ações previstos no STF podem enfraquecer o licenciamento ambiental e facilitar a exploração mineral em territórios indígenas e quilombolas. Ela chama a atenção para os riscos à saúde das comunidades e para a biodiversidade.
0: Célia Chacriabá também cobra a votação na Câmara do projeto que criminaliza a misoginia. Para a deputada, adiar a análise da proposta significa deixar as mulheres mais vulneráveis à violência.
8: Previdência.
1: O projeto que reconhece o trabalho das mulheres no setor de pesca artesanal já está pronto para sua última votação na Câmara. A repórter Silvia Munhato conta quais as medidas propostas.
9: A Comissão de Defesa dos Direitos da Mulher da Câmara aprovou o projeto que reconhece formalmente as mulheres que atuam em todas as etapas da cadeia produtiva da pesca artesanal, como trabalhadoras do setor. Na prática, o texto assegura a elas acesso a direitos sociais e previdenciários, como auxílio doença, seguro defeso e salário maternidade. O projeto define como trabalhadoras da pesca as mulheres que exercem atividades de preparo de redes e embarcações, captura, cultivo e manejo de organismos aquáticos. Também estão incluídas as fases de beneficiamento, transporte, comercialização e até a gestão e produção de conhecimento ligadas à cultura pesqueira. A deputada Laura Carneiro, do PSD do Rio de Janeiro, autora do projeto, afirma que a proposta deixa de ver o trabalho dessas mulheres como um complemento do realizado por seus companheiros.
10: E, ao mesmo tempo, ela tem que estar disponibilizado a ela as linhas de crédito que são disponibilizadas aos pescadores artesanais e também, e muito importante, quando do defeso ela não recebe nada. Então imagina, ela é uma marisqueira, trabalha no marisco, mas ela não é considerada pescadora artesanal e ela não recebe nada.
9: A deputada Rogéria Santos, do Republicanos da Bahia, relatora do texto, diz que a cadeia produtiva da pesca depende diretamente do trabalho feminino, especialmente no beneficiamento do pescado, para agregar valor ao produto. A proposta que reconhece o trabalho das mulheres na cadeia produtiva da pesca ainda será analisada pela Comissão de Constituição e Justiça. Da Rádio Câmara de Brasília, Silvia Minhato.
0: Giovânia de Sá, do Republicanos de Santa Catarina, defende a revisão da as regras de aposentadoria especial para trabalhadores expostos a agentes nocivos. A proposta reduz exigências de idade criadas pela reforma da Previdência e prevê benefício de 100% da média das contribuições.
1: Relatora da matéria, Geovânia de Sá, pede urgência para votação no plenário. A deputada avalia que as regras da reforma da Previdência prejudicaram categorias submetidas a atividades insalubres, como mineiros, metalúrgicos e trabalhadores expostos a agentes químicos, físicos ou biológicos.
4: Desenvolvimento Regional.
0: Padre João, do PT de Minas Gerais, reclama do fechamento de agências do Banco Itaú em pequenos municípios da Zona da Mata. Ele defende que a instituição financeira, sindicatos, Ministério do Trabalho e órgãos de defesa do consumidor promovam debates sobre os impactos da medida.
1: Para exemplificar a insensibilidade do fechamento, Padre João cita Urucânia, cidade onde a maioria dos 4.500 clientes do banco tem dificuldades para usar serviços digitais. Ele destaca que servidores estaduais vão ter que buscar atendimento presencial em outros municípios.
4: Educação.
0: Na avaliação do IDEB, Índice de Desenvolvimento da Educação Básica, o município de Parnarama, no Maranhão, alcançou o primeiro lugar do estado na categoria Anos Finais da Rede Pública Municipal. Para Rubens Pereira Júnior, do PT, o resultado é fruto do esforço conjunto da Secretaria Municipal de Educação, do Corpo Docente e das famílias.
1: Segundo Rubens Pereira Júnior, a conquista reflete a convicção de que o desenvolvimento social e a construção de um futuro melhor só ocorrem quando a educação é entendida como pilar de transformação. Ele reforça o compromisso de apoiar o avanço dos indicadores da região.
4: Justiça.
0: Jorge Sola, do PT da Bahia, cobra investigações e a responsabilização de políticos da oposição sobre denúncias de um desvio bilionário de recursos do INSS e de contratos irregulares envolvendo o Banco Master e a gestora Reag Investimentos.
1: Para Jorge Sola, decisões de ministros do STF indicados na gestão anterior e a condução da CPI do INSS são exemplos de proteção a alguns investigados. Por outro lado, o parlamentar destaca a recuperação de mais de 2 bilhões de reais para os aposentados, promovida pelo atual governo.
0: Júnior Amaral, do PL de Minas Gerais, cita o escândalo envolvendo fraudes no INSS para reiterar críticas ao governo federal. O deputado questiona supostas relações entre pessoas ligadas à atual gestão e integrantes apontados como envolvidos no esquema.
1: Júnior Amaral também acusa parlamentares governistas de tentarem distorcer os fatos, afirmando que o eleitorado deve dar uma resposta nas urnas. O parlamentar afirma que é preciso responsabilizar os envolvidos nas fraudes e combater a corrupção no país.
4: Segurança Pública.
0: Luiz Couto, do PT da Paraíba, defende a aprovação do projeto que criminaliza a misoginia. Na visão do deputado, manifestações de ódio e discriminação contra as mulheres não podem ser confundidas com opinião ou liberdade de expressão.
1: Luiz Couto lembra que o projeto já foi aprovado pelo Senado e teve o regime de urgência aprovado na Câmara. O parlamentar acredita que a votação da proposta é um passo importante para reforçar a proteção às mulheres.
0: Para Fernanda Pessoa, do PSD do Ceará, a Lei Maria da Penha representa uma das principais conquistas brasileiras no enfrentamento à violência contra a mulher. Mas a deputada cobra mais avanços no que diz respeito à prevenção, proteção e punição a agressores e autores de feminicídios.
1: Fernanda Pessoa ressalta a trajetória de Maria da Penha, que transformou sua dor em luta em defesa das brasileiras. Ela também defende urgência na aprovação da lei que tipifica a misoginia, sustentando que o ódio e o desprezo contra as mulheres precisam ser enfrentados pelo Estado e pela sociedade.
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0: Política. Tadeu Venere, do PT do Paraná, critica a tentativa de registro de candidaturas de agentes políticos declarados inelegíveis pela Justiça Eleitoral. O deputado cita ainda a ausência de candidatos em debates para cargos majoritários.
1: De acordo com Tadeu Venere, a Operação Lava Jato teria causado prejuízos ao Paraná e ao Brasil, com impacto sobre o mercado de trabalho. Para ele, envolvidos na ação buscam novos cargos públicos, apesar das restrições impostas pela Justiça.
0: João Carlos, do Republicanos, do Amazonas, anuncia seu retorno à Câmara de Vereadores de Manaus depois de ter atuado por 4 meses como deputado federal. Em sua avaliação, o conhecimento acumulado em Brasília servirá para conectar melhor as demandas locais ao debate nacional.
1: João Carlos observa que a atuação federal serviu para reafirmar a importância do Estado e da região amazônica para o restante do país, não apenas como paisagem distante. Ele ressalta ainda a relevância da atuação de vereadores no cotidiano das famílias e nas comunidades locais.
0: Ciência e tecnologia. A Câmara aprovou a criação de um programa para promover a inclusão digital de idosos. A repórter Paula Bittar acompanhou a votação.
12: A Comissão de Constituição e Justiça da Câmara aprovou um projeto que cria o 60 Digital, o Programa Nacional de Oficinas Digitais para a Terceira Idade. O objetivo é promover a inclusão digital por meio de capacitação tecnológica gratuita. A proposta prevê parcerias com escolas, universidades, centros de convivência e outras instituições para as oficinas, que deverão abordar temas como usos de smartphones e aplicativos de comunicação, acesso a serviços bancários e públicos digitais, navegação segura na internet e prevenção a golpes digitais e uso das redes sociais de forma segura e produtiva. O relator na CCJ, deputado Júlio César Ribeiro, do Republicanos do Distrito Federal, ressaltou a importância da inclusão dessa faixa etária.
13: A tecnologia faz parte da nossa vida e precisa estar ao alcance de todos, inclusive da população idosa. A proposta, ela é simples. É ajudar os idosos a terem mais autonomia e segurança para o celular, acessar serviços, se comunicar e utilizar as ferramentas digitais no seu dia a dia. É inclusão, independência e mais qualidade de vida para quem tanto já contribuiu com o nosso país.
12: O projeto que cria o Programa Nacional de Oficinas Digitais para a Terceira Idade já pode seguir ao Senado. Da Rádio Câmara, de Brasília, Paula Bittar.
1: Merlong Solano, do PT do Piauí, pede que o Congresso regulamente as plataformas digitais para combater crimes praticados na internet. Para o deputado, as redes são usadas para disseminar discursos de ódio, desinformação, golpes financeiros e conteúdos prejudiciais às crianças.
0: Merlong Solano defende...
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isso aí, vamos nós seguindo na programação, né? Vamos de volta por aqui, chegando para ficar na sua companhia. Uma ótima noite para você que está ligado acompanhando a Amizade FM nesta noite de quarta-feira. Na metade já de mais uma semana. E a gente vai chegando por aqui para ficar na sua companhia e levar até você a boa música, né? O sucesso sertanejo, o sucesso das bandinhas. E, claro, a música da tua preferência, que a gente toca aqui na programação. Você participa conosco a partir de agora no nosso WhatsApp, né? Adicione Amizade FM no 54 984 352490. Manda a tua mensagem e pede o teu sucesso sertanejo, o teu sucesso aí de bandinha, enfim. Vamos aqui tocando, né, o melhor da música, agradecendo sempre o carinho da sua companhia, né? Você que tá ligado já, acompanhando a programação, você que vai chegando agora, ligando o teu rádio e sintonizando também a programação da Amizade FM. Vai aquele abração pra você e o desejo de uma ótima noite pra você também. A gente vai seguindo na programação, sempre no apoio especial da BV Agrícola de Casca. Aí assim a gente vai seguindo com música por aqui. A gente já ouviu o sucesso de César Minotti Fabiano. Também antes música com César e Paulinho, Amor Bandido. Vamos com Mato Grosso e Matias, música bonita, Conversando com Abajur. Depois sucesso da banda Champion na sequência. 8:15, 8:15. Abraço pra você que nos acompanha. E assim a gente vai seguindo juntos aqui na programação. Eu te faço companhia até às 22 horas.

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0: que coisa mais linda, Champion!
1: Helena Valens.
0: Meu Deus, muito obrigada por esse convite maravilhoso, que honra!
1: A gente quer te agradecer, na verdade, por uma música tão especial na nossa vida, na tua vida.
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então a música sucesso de Chico Rei Paraná, A Bomba Relógio. E assim seguimos, 8h26. 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Seguimos então, seguimos com a programação e seguimos trazendo por aqui a boa música nesta noite. Vamos trazendo por aqui sucesso de João Paulo e Daniel. Essa aqui eu atendo o pedido da nossa ouvinte, a Dona Rosa, ligada conosco. Tudo certo? Tudo tranquilo? Abração lá pra Dona Rosa, toda a família lá em Casca. Tá oferecendo música pra mim aqui na rádio e pra todos os ouvintes também. Então já vamos rodar sucesso Rosto Molhado. Depois a música Temporal de Amor, na voz aí de Leandro e Leonardo. Também já está programada na sequência, já vamos tocar. Também já deixa mandar um abraço aqui lá pro nosso amigo Tripa Seca, tá ligadito conosco, né? Nos fazendo companhia também nesta noite de quarta-feira. Tô mandando aquele abração especial lá pro nosso amigo Tripa Seca, também pra Dona Cleusa que tá por aí. Tudo de bom pra vocês aí, uma ótima noite também. E já vamos tocar, né, essa música bonitaça aí de Lourenço Lorival, um sertanejão, né? Casa da vovó, na casa da vovó é uma beleza. Também já tá programada, a gente roda em seguidinha. Então vai especial lá pro nosso amigo Tripa Seca, pra Cleusa, toda a família, pessoal todo lá de Birayaras, nosso abração também. Agradecendo sempre aí pelo carinho da companhia. Tamo junto, né? Então tá aí na primeira, Rosto Molhado, sucesso de João Paulo e Daniel. E assim a música vai seguindo aqui na programação do A Noite é Nossa.

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7: É, e assim seguimos. 8h43, 8 horas 43 minutos. Vamos seguindo então, né? 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A gente segue com a programação aqui do A Noite é Nossa. Com a boa música, né? Que segue tocando pra você. E claro que a gente segue com o teu pedido musical também. Vamos trazendo essa próxima música que vai especial lá pro nosso amigo Natalino lá em Casca. Ligadito conosco, né? Sempre nos escuta também. Então mando meu abraço especial lá pro Natalino, lá em Casca. Valeu pela companhia, a gente já roda então. Sucesso de Júlia Graciela, anúncio no jornal, música bonita, né? Já vamos tocar. Depois também, atendo o pedido aqui, mando um abraço lá pro nosso amigo Orly, lá de Ibiraiaras. Tá ligadinho conosco também nesta noite de quarta-feira. Vamos agradecendo aí o carinho da companhia, né? Abraço especial lá pro nosso amigo Orly, povão todo lá em Ibiraiaras. A gente roda em seguidinha, sucesso gauchesco, né? Do Tibúrcio da Estância e João Luiz Corrêa, socando canjica. Música bonita já tá programada na sequência, já vamos tocar. Depois também o pedido do Eduardo de Oliveira, lá de Casca, na nossa sintonia, tá pedindo aí pra ouvir a música do nosso amigo Luiz Reck, a fofoca na vilinha. Tem fofoca na vilinha. E depois a música da banda G10, Retoque de Batom. Vamos tocar com certeza, todo o pessoal de Casca. Vai nosso abraço especial pra vocês aí também. E seguimos então, tá aí tocando na primeira, sucesso de Júlia Graziella. Sucesso anúncio no jornal. Depois, Tibúrcio da Estância, socando Candica. 8 horas, 44 minutos.

aí, sucesso, né, da banda G10. E assim seguimos. Agora 8:59, 8:59. Vamos abrindo, né, a segunda hora da programação aqui do A Noite é Nossa. Vamos seguindo, né, com a boa música. Vamos trazendo aqui essas próximas músicas, vai especial lá pro pessoal lá em Erechim, lá na tradicional janta de quarta. Pessoal acompanhando direto, né, a programação nas jantas de quartas-feiras, né? Então vai aquele abraço especial lá pro Facão, pro Everton, pro Dr. Marquinho, pro Tormen, o Pedro e também o Daltro, lá na tradicional janta de quarta. Nosso abração pra vocês aí, né? Toda gauchada lá em Erechim. Valeu aí pela sintonia. A gente já roda então o sucesso de João Chagas Leite, Desassossegos. Depois, música com os Mirins. Vamos tocar essa música bonita que é o Respeito ao Gaúcho. Sucesso aí dos Mirins, né? Com Francisco Castilhos e Albino Manique. Uma música bonitaça, né? Então a gente já toca pra vocês aí. Também deixar mandar um abraço aqui especial lá pra Amaral. Toda a turma lá de Amaral na escuta aqui da Amizade FM também. Então vai meu abraço aí pra turma do Bar do Fabianão, bairro Nova Alternativa. Acompanhando aqui também a Amizade FM nesta noite de quarta-feira. Então vai aquele abraço louco de especial, né? Toda a turma lá no Bar do Fabianão, todo o pessoal de Amaral, bairro Nova Alternativa. Valeu pela companhia também. Uma ótima noite, a gente roda em seguidinha. Sucesso de Bruno e Marrone, Vida Vazia. E assim a programação segue por aqui, né? A música sertaneja, o sucesso das bandinhas, a música gaúcha também. A gente faz como é costume, né? O nosso misturadão aqui, sempre misturando, né? Intercalando vários ritmos nas noites aqui da Amizade FM. Tá então, Desassossego, sucesso de João Chagas Leite. Agora são pontualmente 9 horas. Abraço pra você. Muito obrigada pela sua audiência.